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2: Está no ar a Voz do Brasil. As notícias do governo federal que movimentaram o país no dia de hoje.
3: Olá, boa noite.
4: Boa noite para você que nos acompanha em todo o país.
3: Quinta-feira, 13 de agosto de 2026.
4: Vamos aos destaques do dia.
3: Brasil registra mais de 62 milhões de empregos formais no mês de junho.
4: Dados são da RAIS, a Relação Anual de Informações Sociais, que é divulgada mensalmente. Graziele Bezerra.
5: Do total de empregos registrados em junho, a maior parte ficou com os trabalhadores seletivos e temporários, responsáveis por 48 milhões de vínculos.
3: Operação Arena. Investigação apura sonegação fiscal e lavagem de dinheiro na exploração de apostas de cota fixa e jogos de azar.
4: São apreendidos bens e valores de até R$1 bilhão. Luana Karen.
6: A investigação identificou indícios de utilização de uma complexa estrutura societária com o objetivo de conferir aparência de legalidade a operações relacionadas à exploração de apostas de cota fixa e de jogos de azar.
3: Já está em funcionamento modalidade de crédito para adimplentes.
4: Estratégia oferece condições mais favoráveis a trabalhadores informais que estão com dívidas em dia. Luciana Vasconcelos.
7: A medida permite contratar uma nova operação de crédito para quitar integralmente a dívida anterior.
3: Hoje, na apresentação da Voz do Brasil, Mariana Jungmann e Luciano Seixas.
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3: Mais de 62 milhões de vínculos de emprego ativos.
4: E o quadro do é o quadro do mercado formal do país em junho, segundo dados divulgados hoje.
3: Os números fazem parte da RAIS, levantamento que era realizado uma vez por ano e agora está sendo divulgado mensalmente.
5: Segundo os dados divulgados nesta quinta-feira, no mês de junho foram registrados 62.891.209 vínculos de trabalho ativos no país, cerca de 164 mil a mais do que o registrado no mês anterior, maio. No acumulado do primeiro semestre, o aumento no emprego formal foi de 3,6% em relação a dezembro de 2025, com 2 milhões e 200 mil novos vínculos. Do total de empregos registrados em junho, a maior parte ficou com os trabalhadores seletistas e temporários, responsáveis por 48 milhões de vínculos. Em seguida, vem os agentes públicos, ocupando 14 milhões e 300 mil postos, e as demais categorias com cerca de 430 mil vínculos ativos. O setor de serviços foi responsável pelo maior número de oportunidades, como explica Paula Montanher, subsecretária de Estatísticas e Estudos do Trabalho do Ministério do Trabalho e Emprego.
8: Todos os setores cresceram. O grupo que mais cresce é o grupo que a gente chama de serviços. Uma parte grande desses empregos são na administração pública, defesa, seguridade, educação e saúde.
5: Até junho, os dados da RAIS, a Relação Anual de Informações Sociais, eram divulgados uma vez por ano. Agora, o relatório é publicado mensalmente e traz também recortes como sexo, raça, cor e escolaridade. As mulheres, por exemplo, ocuparam mais de 29 milhões dos empregos em junho, cerca de 46% do total, um crescimento de 5,7% em relação à quantidade de postos que elas ocupavam em dezembro do ano passado. A RAIS também mostra um mercado de trabalho cada vez mais jovem e diverso, com maior presença de pessoas pardas e pretas em empregos formais e o crescimento nos vínculos de trabalhadores com até 24 anos de idade. Para o ministro do Trabalho e Emprego, Luiz Marinho, muitos jovens buscam a segurança da consolidação das leis trabalhistas.
9: Muita gente quer a segurança da CLT, quer o direito às férias, 13º, fundo de garantia, participação dos resultados. O que não quer, eventualmente, é salário baixo. Não quer um ambiente estressante. Não quer um ambiente assediador.
5: Em junho, a região sudeste liderou o emprego formal, sendo responsável por 47% dos postos de trabalho do país, com 29 milhões de empregos. Reportagem Graziele Bezerra.
4: Quem tem uma dívida e está em dia com os pagamentos também pode renegociar os valores.
3: Está disponível uma modalidade de crédito para essas pessoas, com juros de até 1,99% ao mês.
4: Saiba quem pode participar e um alerta: cuidado com os golpes que usam o nome do programa.
7: Já está funcionando modalidade de crédito voltada a trabalhadores que estão adimplentes ou com pequenos atrasos em suas dívidas junto a instituições financeiras. O crédito é voltado a trabalhadores informais, sem vínculo pela CLT. Não atende servidores públicos ou quem receba aposentadoria ou pensão do INSS. A medida permite contratar uma nova operação de crédito para quitar integralmente a dívida anterior. Quem explica é o secretário de Reformas Econômicas do Ministério da Fazenda, Regis Dudena.
10: Para pessoas que não têm acesso a essas linhas de consignado, a essas linhas baratas, que tomaram crédito, aí um crédito pessoal, sem garantias, normalmente créditos caros, e que estão pagando. Então são pessoas que, como o nome diz, né, desenrola adimplentes. São pessoas que estão adimplentes, que estão pagando essa sua conta, que estão atrasados em até, no máximo, 90 dias, mas já pagaram aí pelo menos 4 parcelas desse crédito e estão tendo aqui uma possibilidade de ter acesso a uma linha de crédito com taxas baixas, até no máximo R$ 1,99 por mês, e vão poder diminuir a parcela que ela vem pagando mês a mês dessa dívida.
7: Também há possibilidade de contratação de crédito adicional de até 50% do saldo devedor da operação original, desde que a nova prestação não ultrapasse 90% do valor da parcela anterior. Ao contratar a operação, o beneficiário concorda com o bloqueio do CPF para apostas em plataformas de bets por 6 meses. O secretário Regis Dudena, do Ministério da Fazenda, alerta que a contratação deve ser feita diretamente pelos canais oficiais das instituições financeiras e orienta a desconfiar de anúncios que prometem aprovação imediata, mensagens com links, cobranças de taxas antecipadas ou pessoas que se ofereçam para intermediar a negociação.
10: Primeiro passo recomendado: vá você até a sua instituição financeira. Se for uma instituição financeira física que tenha lá a sua agência, vá conversar. Se for uma digital, use sempre o aplicativo daquela instituição que você já conhece, que você já tem cadastro. Cuidado para não aceitar muito ajuda de terceiros.
7: O Banco do Brasil e a Caixa Econômica já estão aptos a operacionalizar a modalidade de crédito. Outras instituições financeiras poderão aderir ao programa nos próximos dias. Os interessados devem procurar as suas instituições financeiras para se informar se estão participando do programa. Com locução de Luciana Vasconcelos, reportagem de Pablo Mundim.
3: A Polícia Federal investiga um grupo acusado de crimes financeiros em exploração de jogos de azar e apostas esportivas, nas chamadas bets.
4: Foram cumpridos mandados de busca e apreensão em 5 estados e o bloqueio de até R$ 1 bilhão dos envolvidos no esquema.
11: A Operação Arena apura a atuação de grupo empresarial em supostos crimes de sonegação fiscal, evasão de divisas e lavagem de dinheiro. A investigação identificou indícios de utilização de uma complexa estrutura societária e financeira, mantida no Brasil e no exterior, com o objetivo de conferir aparência de legalidade a operações relacionadas à exploração de apostas de cota fixa e de jogos de azar. De acordo com o secretário especial da Receita Federal, Robson Barreirinhas, o grupo iniciou a atividade na Paraíba em 2012.
12: Foi ampliando essa atividade, utilizando-se de um sofisticado esquema para ocultação de recurso, para lavagem de dinheiro, para evasão de recursos.
11: A investigação também identificou possíveis indícios de omissão de rendimentos e de sonegação de impostos. O secretário da Receita Federal, Robson Barreirinhas, destaca os prejuízos para o país.
12: As bets, elas se tornaram uma doença social no Brasil. E quando se fala de bets ilegais, esse problema é exponencialmente aumentado, porque a bet legal não tem nem mesmo a regulação que hoje existe no Brasil. Não existe, por exemplo, impedimento para crianças joguem em bets ilegais. Não há as ferramentas de autoexclusão, de autolimitação que foram impostas para as bets legais, prejudicando ainda mais a população brasileira.
11: O ministro da Fazenda, Dário Duriga, disse que as atividades da empresa no país já foram suspensas.
13: A gente já tem uma medida cautelar que suspende a atuação dessa empresa dentro de um processo de fiscalização que já vinha acontecendo, com troca de informação entre as demais autoridades. A gente tem conseguido viabilizar esse combate criminal, que envolve lavagem de dinheiro, envolve ocultação de patrimônio dessas empresas.
11: Ao todo, foram cumpridos 17 mandados de busca e apreensão em 14 localidades, nos estados da Paraíba, Sergipe, São Paulo, Rio de Janeiro e Paraná. A decisão também prevê a apreensão de bens e valores até o limite aproximado de R$1 bilhão. Reportagem Luana Karen.
3: Estão públicas mais de 2 mil páginas que autorizam 85 empresas de apostas a funcionarem no país.
4: A iniciativa faz parte da política de transparência ativa da Secretaria de Prêmios e Apostas, de acordo com o ministro da Fazenda, Dario Durigan.
13: Os principais documentos de todos esses processos já estão disponíveis, tanto documentos que embasam origem de recursos, quanto documentos da avaliação jurídica e até o documento que é o relatório final da nossa avaliação, que tem ali o contexto geral, quem são os sócios, qual é o ramo de atuação da empresa, qual é o negócio da empresa. Isso fica agora para todas as empresas que pediram autorização, isso fica público, cumprindo com esse compromisso de transparência ativa.
3: A publicação dos documentos está sendo realizada de forma gradual e sem comprometer a proteção das informações que possuem acesso restrito.
4: Ainda de acordo com o ministro Dario Durigan, cerca de 5 milhões de contas estão impedidas de fazer apostas no país.
3: Os bloqueios incluem 3 milhões de beneficiários de programas sociais.
4: Os dados podem ser encontrados na página do Ministério da Fazenda em gov.br/fazenda.
3: As vendas do comércio varejista cresceram 0,5% em junho, na comparação com maio.
4: Os dados são da pesquisa mensal de comércio divulgada nesta quinta-feira pelo IBGE.
14: O volume de vendas do comércio varejista teve um aumento de 0,5% no mês de junho em relação ao mês anterior. Mas a média para o trimestre encerrado em junho foi negativa em 0,3%. Entre as atividades com alta estão outros artigos de uso pessoal e doméstico, hipermercados, supermercados, produtos alimentícios, bebidas e fumo, móveis e eletrodomésticos e artigos farmacêuticos, médicos, ortopédicos e de perfumaria. Entre as atividades em queda estão livros, jornais, revistas e papelaria, tecidos, vestuário e calçados, combustíveis e lubrificantes. O gerente da Pesquisa Mensal de Comércio, Cristiano Santos, explica os resultados.
15: Então, das 8 atividades pesquisadas, 4 ficaram no campo positivo. O principal setor que teve crescimento foi de outros artigos de uso pessoal e doméstico. Ali tem resultados de vários nichos, dentre eles de lojas de departamento, apartamentos, lojas de brinquedos, e teve então um crescimento, foi o topo ali o que mais cresceu. O que mais caiu, né, dessas 8 atividades foi a atividade de tecidos, vestuário e calçados.
14: Na comparação com junho do ano passado, o volume de vendas no varejo aumentou 2,9%. No acumulado do ano, a alta é de 1,9%. Reportagem Luciana Colares de Holanda.
3: A estimativa para a produção de grãos na safra 2025-2026 deve ultrapassar 360 milhões de toneladas.
4: Segundo o levantamento divulgado hoje pela Conab, a Companhia Nacional de Abastecimento, se confirmado, o volume representa 8 milhões e 500 mil toneladas a mais do que no ciclo passado.
3: O milho e a soja juntos devem compor 90% do total da safra, como explica Silvio Porto, presidente da Conab.
16: Nós temos aqui 180,5 milhões de toneladas de soja, 143 milhões de toneladas de milho. A primeira safra de milho, que foi a grande recuperação, fez com que nós tivéssemos um aumento bastante expressivo. Nós saímos de 24,9 milhões de toneladas na safra anterior para quase 30 milhões.
4: Dentre os produtos de inverno, o trigo deve registrar 5 milhões e 800 mil toneladas.
3: A estimativa representa redução de 26,2%, principalmente por conta das chuvas no sul do país, como detalha o presidente da Conab, Silvio Porto.
16: O que nos preocupa é a questão do trigo. Nós tivemos uma queda muito acentuada de produção, de área no caso, além dessa queda muito significativa da área, serão as condições de chuva, né, em função do El Niño. Isso principalmente no Rio Grande do Sul poderá comprometer a qualidade desse trigo que será colhido nesse período.
4: Quem recebe ou utiliza Vale Alimentação e Vale Refeição deve ficar atento às regras para o uso desses benefícios.
3: A regulamentação, feita no final de julho, amplia a aceitação dos cartões, reduz custos para os estabelecimentos e reforça que os valores devem ser usados apenas na compra de alimentos e refeições.
4: Confira na reportagem como essas regras se aplicam a trabalhadores e estabelecimentos.
11: Localizado em um shopping de Brasília, o restaurante do empresário Pedro Mendonça faz parte de uma rede especializada em frutos do mar com mais de 30 anos de história. O comércio foi fundado pelo seu pai nos anos 90 e de lá para cá passou por adaptações. Entre elas, a variedade nas formas de pagamento. Segundo Pedro, oferecer o Vale Refeição como uma das alternativas ajuda a atrair novos clientes e facilita o acesso do público ao negócio da família.
17: A pessoa que usufrui desse Vale Refeição, ela ganha crédito, ela tem que usar ele, então ela dá preferência para usar, de fato, em restaurantes que ela possa aproveitar esse crédito. Então, eu vejo mais como o principal benefício é essa possibilidade de ter novos clientes.
11: Instituídos há mais de 50 anos por meio de lei, o Vale Refeição e o Vale Alimentação fazem parte do Programa de Alimentação do Trabalhador, o PAT. Os benefícios oferecidos pelas empresas aos colaboradores funcionam como um crédito para garantir uma alimentação adequada. Neste ano, um decreto estabeleceu colaboradores funcionam como um crédito para garantir uma alimentação adequada. Neste ano,

0: taxas e o prazo de liquidação é tão importante. Esses estabelecimentos comerciais menores, restaurantes pequenos, supermercados de bairro, esse estabelecimento não vai mais precisar usar o capital de giro para fazer essa movimentação. Ele vai ser pago ali dentro dos 15 dias e com a taxa muito mais baixa. Então, ele não vai ter perda em aderir ao PAT.
1: O decreto determina ainda que as empresas emissoras que possuem mais de 500 mil usuários ativos devem adaptar até novembro deste ano seus sistemas para que os cartões de Vale Refeição e Vale Alimentação funcionem em qualquer maquininha de pagamento. Além disso, Rogério Araújo destaca que o texto reforça que os valores destinados aos auxílios devem ser utilizados exclusivamente para compra de alimentos e refeições.
0: Esse programa foi criado com a ideia de que a gente pudesse fazer uma alimentação segura para o trabalhador, uma nutrição adequada para que ele desenvolva as atividades, não tenha problemas nutricionais, evitando inclusive acidentes de trabalho, faltas ao trabalho. E aí, claro, a consciência do trabalhador tem que ser também nesse sentido, de consumir o seu vale alimentação e refeição para o fim que é destinado, sem tentar fazer um uso inadequado, por exemplo, aquisição de produtos eletrônicos ou ainda com essa venda do benefício.
1: Empresas, operadoras e estabelecimentos que descumprirem as regras estão sujeitos a sanções administrativas, com multas que variam de R$5.000 a R$50.000. Quem descumprir a regulamentação também pode perder benefícios fiscais previstos na legislação. Reportagem Gabriela Noronha.
2: Estão abertas as inscrições para cursos de detecção precoce de câncer na atenção primária.
3: São 7 cursos online e gratuitos voltados para equipes de saúde.
2: O foco das capacitações está na prevenção e no diagnóstico rápido dos tipos frequentes da doença.
4: Profissionais da atenção primária à saúde podem se inscrever para 7 cursos gratuitos e 100% online para detecção precoce do câncer. A iniciativa traz qualificações como a detecção precoce de câncer, prevenção dos fatores de risco para cânceres, rastreamento organizado, detecção precoce de câncer do colo do útero e de mama e gestão de base populacional na atenção primária. Os cursos têm matrículas abertas por prazo indeterminado. Os cursos contribuem para o fortalecimento das redes de atenção à saúde e para a qualificação do cuidado ofertado à população. Eles fazem parte de iniciativa que apoia a organização e a qualificação dos processos de trabalho das equipes que atuam na atenção primária para a detecção precoce dos cânceres e a continuidade do cuidado. Além de cursos, são ofertados materiais técnicos e educativos a profissionais e gestores. Daniele Popov para a Voz do Brasil.
2: Professores e educadores de todo o país já podem escrever projetos que usam jogos interativos em sala de aula.
3: É a primeira edição do Prêmio Desenvolvimento em Jogo do Ministério da Integração e do Desenvolvimento Regional.
5: Será realizada a primeira edição do Prêmio Melhores Práticas do Desenvolvimento em Jogo e que está com inscrições abertas até o dia 30 de agosto. A premiação é voltada a práticas de aplicação do desenvolvimento em jogo em ambientes pedagógicos por docentes e facilitadores no ensino formal e não formal. O desenvolvimento em jogo é um material elaborado para comunicar conceitos da Política Nacional de Desenvolvimento Regional através de um jogo estilo RPG. É uma maneira interativa de experiência de aprendizado. O edital contempla práticas desenvolvidas no ensino fundamental e médio, na graduação e pós-graduação em projetos de extensão universitária, instituições comunitárias, escolas legislativas, escolas de governo e atividades formativas em colegiados de políticas públicas e municípios. Serão selecionadas 30 iniciativas pedagógicas distribuídas entre 10 categorias. O resultado final está previsto para ser divulgado em 9 de novembro. Dilson Santa Fé, para a Voz do Brasil.
2: O edital da premiação está disponível em gov.br/mdir.
3: Estudantes e pesquisadores de todo o país têm até esta sexta-feira, 14 de agosto, para se inscrever no Prêmio Jovem Cientista 2026.
2: A premiação busca estimular projetos com soluções inovadoras usando inteligência artificial.
6: Foi observando a rotina dos castanheiros no Vale do Javari, no Amapá, que a estudante Manuele da Costa Pereira desenvolveu um kit portátil para a produção de energia elétrica a partir do sol.
7: Durante essas expedições, a gente começou a observar e a vivenciar o dia a dia deles em

0: A gente começou a pensar sobre alternativas para melhorar a qualidade de vida deles, né? Que eles não tinham o básico, nem para iluminar o acampamento à noite. Ou quando tinham, eram geradores movidos a óleo diesel, que são pesados e poluentes também. Esse kit ele funciona como um mini gerador de energia elétrica a partir do sol.
1: Foram 2 anos trabalhando no projeto, no Instituto Federal do Amapá. O empenho deu resultado e Manuele ganhou o prêmio Jovem Cientista na categoria Estudante de Ensino Superior. Jovens pesquisadores interessados em seguir os passos de Manuele e concorrer ao prêmio têm até o dia 14 de agosto para inscrever projetos. O tema desta edição do Jovem Cientista é Inteligência Artificial para o Bem Comum. A ideia é que estudantes e pesquisadores apresentem projetos que explorem o potencial da IA para a solução de problemas reais, como melhoria de serviços públicos, ampliação do acesso à saúde e educação, inclusão digital e sustentabilidade ambiental. O presidente do Conselho Nacional de Desenvolvimento Científico e Tecnológico, o CNPq, vinculado ao Ministério da Ciência, Tecnologia e Inovação, Olival Freire Júnior, destacou a importância da premiação.
2: A particularidade desse prêmio, que é um prêmio para tentar fisgar um jovem promissor. Então, não é o prêmio para o pesquisador já consolidado. Então, é uma tentativa, nos mantendo na questão do futebol, de você olhar para a divisão de base e dizer aquilo ali tem futuro.
1: Podem se inscrever para o prêmio Jovem Cientista estudantes do ensino médio, superior, mestrado ou doutorado. Também são aceitas inscrições de mestres e doutores já formados, com idade até 39 anos. Reforçando, as inscrições vão até o dia 14 de agosto e podem ser feitas pelo site jovemcientista.cnpq.br. Com locução de Thaís de Araújo, reportagem Luana Karen.
3: Termina amanhã o prazo para que os candidatos pré-selecionados na segunda chamada do ProUni, o Programa Universidade para Todos, comprovem as informações da inscrição.
4: Os documentos devem ser apresentados diretamente na instituição de ensino para a qual o estudante foi selecionado.
3: Para saber mais, acesse acessounico.mec.gov.br.
4: E essas foram as notícias do governo federal.
3: Uma realização da Secretaria de Comunicação Social da Presidência da República.
4: Com produção da empresa Brasil de Comunicação.
3: E agora com as notícias do Poder Judiciário e do Congresso Nacional. Boa noite.
4: Boa noite para você, até amanhã.
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7: Supremo Tribunal Federal confirma a decisão liminar do ministro Flávio Dino, que reconhece a omissão do Congresso Nacional na regulamentação da mineração em terras indígenas.
8: STJ afasta a prescrição em ação indenizatória sobre os crimes de maio. Pedidos serão analisados pela Justiça Paulista.
7: TSE condena vereador por violência política contra colega mulher.
8: Boa noite, eu sou Arthur
7: Filho. E
8: Filho.
7: eu sou Walter Lima.
8: Supremo Tribunal Federal confirma a decisão liminar do ministro Flávio Dino, que reconhece a omissão do Congresso Nacional na regulamentação da mineração em terras indígenas.
7: O caso concreto envolve o território Cinta Larga, que abrange cerca de 2 milhões e 700 mil hectares, localizados na divisa entre os estados de Rondônia e Mato Grosso. Marta Ferreira.
9: A Constituição não impede que haja mineração em territórios indígenas, mas condiciona isso à autorização do Congresso Nacional, à consulta às comunidades afetadas e à garantia de participação nos resultados da atividade. Até o momento, no entanto, o Legislativo não definiu as regras para a atividade. Diante dessa situação, a coordenação das organizações indígenas do povo Cinta Larga entrou com ação no Supremo. Em fevereiro, o ministro Flávio Dino, relator do caso, concedeu medida cautelar e reconheceu a existência de omissão inconstitucional do Poder Legislativo, entendimento que foi referendado pelo plenário do STF nesta quinta-feira.
8: Na abertura da sessão plenária desta quinta-feira, o presidente do Supremo Tribunal Federal, ministro Edson Fachin, anunciou o apoio ao ministro Flávio Dino, que vem sofrendo ameaças. Vamos ouvir um trecho da fala do ministro.
10: A presidência do Supremo Tribunal Federal, em nome deste tribunal, manifesta solidariedade ao ministro Flávio Dino e reconhece que ameaças à segurança física dos ministros e familiares devem ser apuradas com rigor. A Secretaria de Polícia Judicial do Supremo Tribunal Federal colaborará com as autoridades públicas para a plena elucidação dos fatos e pela responsabilização, inclusive penal, de quem tiver praticado crimes.
7: O presidente do STF também defendeu a democracia, a Constituição Federal e as liberdades fundamentais, como a liberdade de imprensa.
8: STJ afasta a prescrição de 5 anos em ação civil pública de indenização sobre os chamados crimes de maio, ocorridos em São Paulo em 2006.
7: O processo voltará à primeira instância, que deverá analisar os fatos e os pedidos de reparação. Fátima Uchoa.
11: Os crimes de maio foram uma série de episódios violentos marcados por ataques do primeiro comando da capital contra forças de segurança e pela reação policial, que causaram mais de 500 mortes, muitas em situações não esclarecidas. Na origem, o Ministério Público de São Paulo reuniu pedidos de reparação individual e coletiva, incluindo danos, assistência, preservação da memória e medidas de não repetição. Seguindo o voto do relator ministro Teodoro Silva Santos, a maioria da primeira sessão do STJ considerou alegações de execuções sumárias, desaparecimentos de pessoas, participação ou omissão de agentes públicos e falhas nas investigações. Também considerou os compromissos internacionais assumidos pelo Brasil na proteção dos direitos humanos.
8: TSE condena vereador por violência política contra colega mulher.
7: O caso é de Nova Friburgo, no Rio de Janeiro. Fábio Ruas.
12: A vereadora Priscila Pita, do PT, foi vítima de violência política de gênero praticada pelo vereador José Sebastião Rabelo, do Solidariedade, na Câmara Municipal de Nova Friburgo. Sebastião foi condenado a 1 ano de reclusão e teve os direitos políticos suspensos. O TSE ainda declarou José Sebastião inelegível. Para o relator do caso no TSE, ministro Dias Toffoli, o vereador submeteu a colega a constrangimentos, humilhações e ameaças, com discriminação de gênero, com o objetivo de impedir ou dificultar o pleno exercício de mandato de vereadora.
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8: A você, uma boa noite.
7: E até amanhã.
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13: Está no ar o Jornal do Senado.
14: Eu sou Paula Groba.
15: E eu sou Humberto Pinheiro.
14: E estes são os destaques de hoje do Jornal do Senado, que começa agora.
15: Senado aprova a liberação de dinheiro para socorro a vítimas de desastres naturais.
14: Redução de tributos sobre combustíveis e isenções para a Copa Feminina de 2027 são aprovadas.
15: Senado aprova mudanças em imposto para dar mais segurança ao produtor rural.
14: Boa noite.
15: Boa noite.
14: O Senado aprovou a garantia de recursos para o socorro e a assistência a vítimas de enchentes e secas no país. Senadores aprovaram um crédito extraordinário de R$305 milhões.
15: O dinheiro deve beneficiar cerca de 1.600.000 pessoas. Repórter Alexandre Campos.
16: O dinheiro está sendo destinado a cobrir despesas urgentes e imprevisíveis relacionadas a ações emergenciais de socorro a vítimas, à assistência humanitária e ao restabelecimento de serviços essenciais em diversas regiões do país. O Poder Executivo justificou o pedido de gasto extra, já que o país, no início deste ano, experimentou eventos climáticos diversos, com estiagem em algumas regiões e excesso de chuvas em outras. Em comum, mortes, destruição e deslocamento forçado de pessoas, o que exigiu a liberação do dinheiro de forma emergencial. A relatora da medida provisória na Comissão Mista de Orçamento foi a senadora Tereza Cristina, do PP de Mato Grosso do Sul. Ao apresentar relatório favorável ao texto, ela chamou a atenção para a necessidade de o governo adotar uma postura preventiva, já que muitos desastres se repetem ano após ano.
17: Defesa Civil não espera. Diante de desastres que já atingiram milhões de brasileiros, socorrer as vítimas é dever do Estado, não favor de governo. O desastre é sempre uma tragédia, mas não é uma surpresa. Um país que, estação após estação, precisa correr para socorrer aquilo que poderia ter prevenido, não enfrenta um problema de imprevisibilidade, enfrenta um problema de planejamento.
16: Pelo texto da MP, que segue para promulgação, 1 milhão e 600 mil pessoas devem ser atendidas com os recursos liberados.
14: Senadores também autorizaram 3 operações de crédito da cidade de São Paulo com bancos internacionais. 2 delas financiam um programa de redução da emissão de gases poluentes por meio da eletrificação de frota de ônibus. Os empréstimos serão com o Banco Interamericano de Desenvolvimento e com o Banco Internacional para Reconstrução e Desenvolvimento, num total de US$ 496 milhões e 600 mil.
15: A terceira operação será destinada ao Avança Saúde 2, programa de reestruturação da rede hospitalar do município de São Paulo. Os projetos seguem para promulgação.
14: Avançou no Senado o projeto que amplia a transparência das informações que faculdades e universidades devem fornecer aos alunos.
15: Documentos como credenciamento e autorização dos cursos deverão ser apresentados no início de cada período letivo. Repórter Rodrigo Rezende.
18: Instituições de ensino superior deverão apresentar aos alunos, de forma simples e acessível, os atos de autorização e reconhecimento dos cursos superiores oferecidos. A medida deve ser feita no início de cada período letivo. Projeto com esse objetivo, da senadora Jussara Lima, do PSD do Piauí, foi aprovado pela Comissão de Educação do Senado. O senador Espiridião Amin, do Progressistas, de Santa Catarina, apresentou o relatório favorável ao projeto feito pelo senador Confúcio Moura, do MDB de Rondônia.
19: Conferindo segurança aos estudantes quanto à qualidade da instituição e segurança quanto ao curso em que estudam ou estudaram, bem como à sociedade que terá assegurada a formação adequada dos novos profissionais. A expansão quantitativo do ensino superior tem demandado esse tipo de cuidado.
18: A instituição também fica obrigada a apresentar aos estudantes no início do período letivo os programas dos cursos e demais componentes curriculares, sua duração, requisitos, qualificação dos professores, recursos disponíveis e critérios de avaliação. O projeto segue para análise da Câmara dos Deputados.
14: E a Comissão de Constituição e Justiça aprovou o projeto que cria o Estatuto dos Cães e Gatos com deveres para os tutores, como alimentação adequada, vacinação e proteção contra o abandono. O texto também regulamenta os animais comunitários e estabelece regras para garantir o bem-estar dos animais. A proposta segue para a Comissão de Meio Ambiente.
15: Também avançou no Senado um projeto que aumenta as penas para maus tratos e permite, em casos de crueldade praticada por crianças e adolescentes, a aplicação da medida socioeducativa de internação. Repórter Bruno Lourenço.
20: O projeto de lei inclui ações contra animais praticadas com crueldade extrema ou com potencial concreto de causar lesão grave ou morte, como nova hipótese de internação para menores de idade. A proposta também aumenta penas para maus tratos contra animais em geral. A relatora, senadora Leila Barros, do PDT do Distrito Federal, defendeu maior cuidado com os animais.
21: A vedação à crueldade, ela constitui fundamento central do direito animal brasileiro e confere proteção aos animais individualmente considerados. Essa proteção constitucional também se relaciona à dignidade da pessoa humana na medida em que a submissão de animais à crueldade degrada os próprios valores éticos que devem orientar as ações humanas e a atuação estatal.
20: O texto, que será submetido a turno suplementar de votação na CCJ, ainda aumenta a punição em casos que envolvam tortura, abuso sexual ou transmissão das agressões pela internet.
14: O Senado aprovou e seguiu para a sanção o projeto que trata da redução de tributos sobre combustíveis e isenções para a Copa do Mundo Feminina de 2027.
15: O texto também inclui isenções para a produção de fertilizantes e exploração dos chamados minerais críticos. O repórter Pedro Pincer tem mais informações.
22: O projeto prevê a redução de tributos federais sobre a importação, a produção e a venda de óleo diesel rodoviário, biodiesel, gasolina, etanol e querosene de aviação. Segundo o texto, o que o governo deixar de arrecadar será compensado pelo aumento da receita após o início do conflito entre Irã e Estados Unidos em fevereiro deste ano. A relatora, senadora Tereza Leitão, do PT de Pernambuco, destacou a importância da aprovação do texto para o setor de combustíveis em um cenário de conflito iminente entre grandes produtores.
0: Felizmente, o Brasil adotou algumas medidas, como a redução de tributos federais e a concessão de subvenções a produtores e importadores, condicionadas à redução equivalente do preço de venda, que amorteceram o choque sobre os preços domésticos. No caso da gasolina e do GLP, as diferenças entre os preços pré-guerra e os atuais são inferiores a 5%. É necessário, contudo, que essas políticas se mantenham.
22: Entre as medidas para os produtores rurais, o texto reduz de 50% para 30% o limite da receita com exportação para que a empresa possa deixar de pagar o imposto sobre bens e serviços e a contribuição sobre bens e serviços. A União poderá conceder até 5 bilhões de reais em créditos fiscais para a produção de fertilizantes, matérias-primas, remineralizadores e bioinsumos entre 2027 e 2031. A proposta também prevê medidas como regras para a destinação de recursos a hospitais inteligentes de alta complexidade e benefício fiscal para a FIFA para a realização da Copa do Mundo de Futebol Feminino em 2027. O texto segue agora para a sanção presidencial.
14: E quem produz no campo pode ter mais segurança na hora de calcular o imposto sobre sua propriedade. A Comissão de Assuntos Econômicos aprovou mudanças no ITR, o Imposto Territorial Rural, para evitar que benfeitorias e investimentos feitos pelo produtor aumentem indevidamente a cobrança.
15: A proposta agora segue para análise da Câmara dos Deputados. Repórter Marcela Cunha.
1: O texto busca dar mais segurança no cálculo do Imposto sobre a Propriedade Territorial Rural, o ITR, principalmente na definição do valor que serve de base para a cobrança, que é da terra nua, ou seja, sem construções e melhorias. Autor da proposta, o senador Jaime Campos, do União de Mato Grosso, afirma que o modelo atual gera insegurança para produtores rurais.
2: O atual modelo, cálculo do ITR, ele é incoerente e injusto, vamos ser honestos aqui. O preço de mercado, lamentavelmente, às vezes não é compatível. O problema prejudica muitos produtores rurais do nosso Brasil.
1: A proposta também prevê que o ITR não seja cobrado sobre imóveis rurais invadidos quando a ocupação impedir o uso econômico da propriedade e permite que o contribuinte apresente um contralaudo técnico válido por 5 anos quando discordar dos valores usados pela Receita Federal para calcular o valor da terra.
15: Com edição de Paula Groba e trabalhos técnicos de João Lira, o Jornal do Senado fica por aqui. Acompanhe agora as notícias da Câmara dos Deputados. Boa noite.
14: Boa noite e até amanhã.
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23: Câmara cria benefício fiscal para empresas de combustíveis e fertilizantes.
24: Projeto cria fundo para financiar exportador atingido por tarifas dos Estados Unidos.
25: Plenário obriga a realização de check-ups periódicos para mulheres no SUS.
26: Deputados fixam regras para reconhecimento facial em espaços públicos.
27: Boa noite. Na primeira semana de esforço concentrado antes das eleições, os deputados aprovaram várias matérias. Entre elas, a Câmara aprovou regras para o uso de reconhecimento facial em espaços públicos, como informa o repórter Antônio Vital.
28: A Câmara dos Deputados aprovou o projeto que define regras para o uso de sistemas de reconhecimento facial por órgãos do governo e nos serviços públicos essenciais, como ônibus e metrô. O projeto, apresentado pelo deputado Rodrigo Gambale, do Podemos de São Paulo, permite o uso do reconhecimento facial em estações de metrô, trem e ônibus, no interior de composições e plataformas, nas ruas, edifícios públicos e repartições administrativas. Mas o texto prevê ressalvas. De acordo com a proposta, uma pessoa não poderá ser abordada, detida ou ter seus direitos restringidos apenas porque foi identificada por um sistema automático. Antes de qualquer medida, a identificação terá que ser conferida por uma pessoa. O mesmo vale para o envio de alertas a órgãos de investigação criminal. O texto também proíbe o uso do reconhecimento facial para perseguição de pessoas ou grupos por motivos discriminatórios, políticos, ideológicos ou religiosos. Fica ainda proibida a vigilância em massa sem motivo específico, bem como monitoramento de áreas sensíveis, como banheiros, vestiários e locais de culto. Já o tratamento de dados biométricos só poderá ocorrer em atividades de investigação ou segurança pública, controle de acessos a locais restritos com consentimento do titular, prevenção de fraudes, busca de pessoas desaparecidas, localização de foragidos da justiça, prevenção de atentados, apoio a ações de defesa civil ou resposta a emergências. Relator em plenário, o deputado Sinaldo Bulhões Júnior, do MDB de Alagoas, defendeu que a tecnologia pode fortalecer a segurança em locais de grande circulação e ajudar as forças policiais na localização de foragidos e de pessoas desaparecidas. Ele também argumentou que a regulamentação é necessária porque o reconhecimento facial já vem sendo usado por estados e municípios sem regras nacionais unificadas.
3: A eficácia desses sistemas é demonstrada pelos diversos casos recentes em que suspeitos e condenados por crimes bárbaros ficam identificados e presos pela polícia graças à tecnologia do reconhecimento facial. Os sistemas de reconhecimento facial e os demais meios automatizados de identificação biométrica apresentam ainda outras vantagens. Eles mostram-se dissuasórios de delitos como assédios em transportes públicos.
28: O projeto também prevê regras de governança e transparência. Os sistemas terão que manter registros de auditoria, adotar criptografia e controle de acesso às bases de dados, além de realizar testes periódicos de precisão. Obriga ainda o poder público a priorizar tecnologias certificadas em relação à neutralidade racial e à correta identificação de características físicas. A fiscalização caberá à Autoridade Nacional de Proteção de Dados, a ANPD. O projeto que estabelece regras para o uso de reconhecimento facial em espaços públicos agora será analisado pelo Senado. Rádio Câmara de Brasília, com informações de Daniela Ilessa, Antônio Vital.
4: Educação.
5: Os deputados aprovaram proposta que impede a retenção dos recursos do fundo que financia a conectividade das escolas públicas. O governo foi contra a medida, como explica a repórter Ana Raquel Macedo.
7: O plenário da Câmara aprovou o projeto que impede que o governo retenha os recursos do Fundo de Universalização dos Serviços de Telecomunicações, o FUST. O FUST é destinado a financiar a expansão da infraestrutura de comunicações, a conectividade de escolas públicas, a cobertura em áreas rurais e remotas e a conexão de pontos de interesse público. O fundo é financiado por empresas de telecomunicações que contribuem com 1% de sua receita operacional bruta. Além de tornar os recursos do FUST não sujeitos a contenções orçamentárias, a proposta também prorroga por mais 5 anos o benefício de redução de até 50% da contribuição ao FUST para empresas do setor que investirem recursos próprios em programas aprovados pelo Conselho Gestor do Fundo. O projeto foi apresentado pelo deputado Juscelino Filho, do PSDB do Maranhão, e recebeu parecer favorável da relatora, deputada Maria Rosas, do Republicanos de São Paulo. No plenário, foi aprovado com 333 votos favoráveis e 91 contrários. A bancada do governo criticou a proposta. O deputado Tarcísio Mota, do PSOL do Rio de Janeiro, defendeu o uso do FUST para levar conexão às escolas, mas questionou os critérios para a proibição de retenção dos recursos.
8: Na hora que a gente está falando em gastos sociais, contingencia, e na hora que a gente está falando de outras coisas, como esse, que embora seja para escolas, ele é definido por um conselho gestor da própria empresa, aí não pode contingenciar.
7: Já o autor da proposta, deputado Juscelino Filho, ex-ministro das Comunicações do governo Lula, disse estranhar a falta de apoio da bancada governista. Ele disse que o fundo, criado no ano 2000, ficou mais de 20 anos sem ser usado.
9: Estamos garantindo o não contingenciamento do FUST, garantindo a sua renovação por 5 anos para que os projetos, todos os mecanismos que são aprovados no Conselho Gestor, onde tem representantes de vários ministérios, sejam executados.
7: O projeto que impede que o governo retenha os recursos do Fundo de Universalização dos Serviços de Telecomunicações, o FUST, seguiu para a análise do Senado. Da Rádio Câmara de Brasília, com informações de Antônio Vital, Ana Raquel Macedo.
4: Justiça.
27: A Câmara aprovou o projeto que reajusta o valor das custas na Justiça Federal. Entenda a questão com o repórter Márcio Aquilissardi.
10: O plenário da Câmara aprovou o projeto que reajusta o valor das custas processuais cobradas pela Justiça Federal.
4: As custas são os valores que as partes de um processo têm que pagar para cobrir os gastos com os serviços da justiça durante um processo. Elas funcionam como uma taxa para manter o trabalho de juízes, servidores, cartórios e atos como citações e perícias. O projeto apresentado pelo Superior Tribunal de Justiça, o STJ, também cria um fundo para financiar a modernização da Justiça Federal, que poderá ser usado para pagar salários. A proposta define valores para as custas relativas às diversas etapas dos atos judiciais. As custas de uma ação civil, por exemplo, correspondem a 2% do valor das causas e variam de um valor mínimo de R$ 112 até o máximo de R$ 62.000. De acordo com o projeto, os valores serão corrigidos a cada 2 anos e ficarão isentos do pagamento pessoas que ganham menos de R$ 5.000 por mês, o governo federal, estados e municípios. Também ficam isentos o Ministério Público, a Defensoria Pública e os autores de ações populares, ações civis públicas e ações coletivas. A proposta teve como relator no plenário o deputado Rubens Pereira Júnior, do PT do Maranhão. Ele disse que o reajuste do valor e a criação do fundo vão ajudar a melhorar os serviços da Justiça Federal.
11: Esse fundo vai permitir melhor aparelhamento da Justiça Federal, vai permitir maior interiorização da Justiça Federal, vai permitir que nós ampliemos a quantidade de mutirões da Justiça Federal e que, portanto, sem dúvida alguma, vem em boa hora para melhorar a prestação de serviço jurisdicional no nosso país.
4: O projeto que reajusta o valor das custas processuais cobradas pela Justiça Federal foi enviado para a sanção presidencial e pode virar lei. Da Rádio Câmara de Brasília, com informações de Antônio Vital, Márcio Aquiles Sardi.
12: Transportes.
13: O plenário da Câmara aprovou punição para quem usar veículo ou embarcação para abandonar animais. O repórter Marcelo Larcher nos traz as razões para a proposta.
16: A Câmara dos Deputados aprovou o projeto que altera o Código de Trânsito e a Lei de Segurança do Tráfego Aquaviário para tornar infração gravíssima o uso de veículo ou embarcação para abandonar animais. A punição será multa multiplicada por 10 e suspensão do direito de dirigir por 12 meses. No caso de abandono de cão ou gato, a suspensão do direito de dirigir será maior, de 18 meses. Se o abandono resultar em morte, atropelamento ou lesão do animal, a multa será aplicada em dobro. Em caso de reincidência no período de até 24 meses, o motorista terá a Carteira Nacional de Habilitação cassada. As mesmas regras valerão para quem usar embarcação, como barco a motor, lancha ou moto aquática, para abandonar animais em locais como rios, lagos e represas. Relator da proposta, o deputado Fred Costa, do PRD de Minas Gerais, argumentou que o abandono de animais é uma forma grave de crueldade e que o uso de veículo torna a conduta ainda mais reprovável. Segundo ele, muitas vezes o animal é levado para um local distante justamente para dificultar o retorno, o resgate ou a identificação do responsável. O relator também afirmou que esse tipo de abandono aumenta o sofrimento do animal e o risco de morte, atropelamento, fome, sede, doenças, exposição ao clima e ataques de outros animais. No caso das vias públicas, ele destacou ainda o risco para a segurança do trânsito. No plenário, o relatório foi lido pelo deputado Luiz Lima, do Novo do Rio de Janeiro, que defendeu a proposta.
17: Esse projeto traz a possibilidade do motorista ter a sua cassação em relação à sua habilitação, se ele for um reincidente de abandono de animais no prazo de 24 meses, e parabenizar o deputado Fred Costa.
16: O plenário aprovou ainda a medida provisória que destina R$ 305 milhões ao Ministério da Integração e do Desenvolvimento Regional. O objetivo é financiar ações de proteção e defesa civil em resposta a desastres naturais como chuvas intensas e secas, que afetam diversas regiões do Brasil. A medida provisória e o projeto que pune o uso de veículo ou embarcação para abandonar animais seguiram para análise do Senado. Da Rádio Câmara de Brasília, com informações de Daniela Lessa e Antônio Vital, Marcelo Larcher.
12: Saúde.
27: A Câmara aprovou o projeto que obriga a realização de check-ups periódicos para mulheres no SUS. O texto já pode seguir para a sanção presidencial e virar lei, como nos informa Ana Raquel Macedo.
7: A Câmara dos Deputados concluiu a aprovação do projeto que obriga o Sistema Único de Saúde, o SUS, a disponibilizar check-ups anuais para as mulheres, com consultas médicas e exames. O projeto, apresentado pela deputada Nelly Aquino, do Podemos de Minas Gerais, foi aprovado pela Câmara em 2024 e, depois disso, foi alterado pelo Senado. O texto prevê que o SUS deverá oferecer o serviço com base em critérios baseados nas doenças e problemas de saúde com maior incidência, de acordo com critérios epidemiológicos. Também obriga a realização de campanhas para conscientizar as mulheres sobre a prevenção de doenças. Entre os exames exames previstos estão os destinados a identificar casos de hipertensão arterial, diabetes e doenças relacionadas ao colesterol. A prevenção de doenças cardíacas e de casos de câncer foi a principal justificativa da autora para a necessidade do check-up anual das mulheres na rede pública de saúde. Ao retornar para a Câmara, depois de ser modificado pelo Senado, o projeto foi defendido também pelo relator, deputado Paulo Soares, do Podemos de São Paulo.
0: Projeto fundamental no cuidado com a saúde preventiva de todas as mulheres do nosso país. É importantíssimo que a gente possa debater a situação da saúde preventiva, criando mecanismos que deem condições, inclusive, de diagnóstico precoce, por exemplo, das doenças oncológicas.
7: O projeto que propõe check-up anual para mulheres na rede pública de saúde também prevê campanhas de divulgação sobre a importância das atividades físicas, orientações sobre saúde mental e sobre o calendário de vacinas. Depois de aprovado pelo plenário, o projeto seguiu para a sanção presidencial e pode virar lei. Da Rádio Câmara de Brasília, com informações de Antônio Vital, Ana Raquel Macedo.
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2: Economia.
15: A Câmara aprovou um projeto que cria benefícios fiscais para empresas de combustíveis, terras raras e fertilizantes. O repórter Antônio Vital acompanhou a votação.
28: A Câmara dos Deputados aprovou o projeto do governo que permite que o excesso de arrecadação provocado pelo aumento do preço dos combustíveis registrado desde o início do ano se transforme em subsídio e subvenções para empresas do setor. O objetivo é reduzir o impacto da guerra entre os Estados Unidos e Irã nos preços do óleo diesel, biodiesel, gasolina, etanol e querosene de aviação. A proposta reduz a alíquota de tributos federais sobre a importação, produção e comercialização desses combustíveis. As empresas terão direito ainda ao uso de créditos tributários para descontar o pagamento de tributos, como PIS/PASEP e COFINS. A medida vale apenas para esse ano, mas a empresa que não utilizar os créditos em 2026 poderá descontar do pagamento da CBS, tributo criado pela reforma tributária que começará a ser cobrado no ano que vem. O projeto também autoriza o governo a conceder créditos fiscais a empresas produtoras de fertilizantes entre 2027 e 2031, dentro do limite total de R$1 bilhão por ano. A relatora, a deputada Marussa Boldrin, do Republicanos de Goiás, alterou o texto original do governo e acrescentou na proposta benefícios para empresas do setor de minerais críticos e estratégicos e aquelas envolvidas na realização da Copa do Mundo Feminina. Excepcionalmente, os benefícios tributários concedidos a essas empresas ficam de fora de exigências previstas na Lei de Responsabilidade Fiscal. Dessa forma, obrigações como estimativa de beneficiários, metas de desempenho e mecanismos de avaliação de resultados deixarão de ser cobradas, o que vai valer apenas para este ano. A proposta também determina que os mesmos benefícios fiscais para a cadeia dos combustíveis fósseis sejam concedidos à dos biocombustíveis, para não provocar distorções no setor. Autoriza ainda o uso de créditos tributários pelas empresas produtoras de etanol. A relatora Marussa Boldrin justificou a importância da proposta.
18: Quando o mundo entra em crise, quem não pode pagar a conta é o brasileiro. Não pode ser o caminhoneiro na hora de abastecer, não pode ser a mãe de família quando a conta chega lá no supermercado, não pode ser o produtor rural quando coloca o trator para trabalhar. E muito menos podemos cometer os erros de tirar a competitividade do biocombustível, fruto de quem produz energia limpa dentro do nosso país.
28: O texto final aprovado contém limites para benefícios fiscais e subvenções, que na prática são uma espécie de ajuda financeira às empresas. Para os produtores de álcool, esse limite será de R$1,2 bilhão por ano. As empresas beneficiadas terão que ser aprovadas pela Receita Federal. O projeto foi aprovado por 318 votos contra 113, com críticas da oposição, como as feitas pelo deputado Luiz Lima, do Novo do Rio de Janeiro.
2: Se nós fizéssemos conta nessa casa, como a gente faz conta na nossa própria casa, a gente não votaria a favor de um projeto como esse, que à primeira vista pode ser benéfico numa redução ali do preço do combustível, mas é uma bomba num lado da sociedade que está precisando de algo muito mais importante e vital.
28: Apesar das alterações feitas no texto original, o governo defendeu a aprovação do projeto, como disse a deputada Jandira Fegali, do PCdoB do Rio de Janeiro.
6: Esse projeto, ele possibilita a manutenção do preço dos combustíveis, a diferenciação com o etanol, que também é constitucional, e possibilita investimentos nacionais na área de fertilizantes e pesquisa de terras raras e minerais críticos.
28: Projeto que permite subsídios e subvenções para empresas produtoras e importadoras de óleo diesel, biodiesel, gasolina, etanol e querosene de aviação, seguiu para análise do Senado. Da Rádio Câmara de Brasília, Antônio Vital.
14: Votação.
27: Os deputados aprovaram um projeto que cria um fundo para financiar exportadores atingidos por tarifas dos Estados Unidos. A reportagem é de Márcio Aquilissardi.
4: O plenário da Câmara aprovou o projeto apresentado como resposta às tarifas impostas pelos Estados Unidos aos produtos brasileiros. O projeto, já aprovado pelo Senado, autoriza a criação de um fundo para ampliar o crédito a empresas exportadoras brasileiras, diretamente atingidas pelas tarifas. O fundo de crédito à exportação servirá para financiar capital de giro, compra de máquinas e investimentos produtivos. E contará com recursos do orçamento e outras fontes, como o Fundo de Garantia à Exportação, o FGE. A proposta estabelece regras para uso dos recursos, como limites para despesas administrativas e para o pagamento dos agentes financeiros envolvidos nas operações de crédito. A gestão ficará a cargo de um comitê coordenado pelo Ministério do Desenvolvimento, Indústria, Comércio e Serviços. Já a execução das operações será de responsabilidade do BNDES. O projeto também prevê compartilhamento de riscos entre fundos garantidores. O objetivo é ampliar a oferta de crédito sem comprometer os gastos públicos. O relator, deputado Isnaldo Bulhões Júnior, do MDB de Alagoas, resumiu o objetivo da proposta.
3: A matéria vem a criar um fundo auxiliar. Hoje as operações de exportações, elas são suportadas por um fundo garantidor. Que esse fundo vem, como já fala o nome, a garantir, a afiançar as operações de crédito para a exportação das empresas brasileiras. E o fundo auxiliar vem para evitar qualquer insegurança ao fundo garantidor.
4: O projeto que autoriza a criação de um fundo para ampliar o crédito a empresas exportadoras brasileiras seguiu para a sanção presidencial e pode virar lei. Da Rádio Câmara de Brasília, com informações de Antônio Vital, Márcio Aquilissardi.
26: Termina agora o Jornal Câmara dos Deputados, produzido pela Rádio Câmara, com trabalhos técnicos de Wellington Teles e a apresentação de Val Monteiro e Luciana Vieira. Uma boa noite para você.
27: A Voz do Brasil volta amanhã. Boa noite.
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2: Amigo ouvinte, fique em paz onde estiver. 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
2: 4:20.
3: Senhor, meu primeiro pensamento nesta manhã que começa se dirige para Ti, que velaste meu sono e assististe o meu despertar. Tu moras nas alturas e habitas bem no íntimo de minha vida, e todo este dia é Teu. Consagro-Te agora a jornada que começa. Que meu trabalho seja fecundo com o orvalho do Teu amor e a força da Tua bênção. Em vão trabalham os homens se Tu não os amparas. Permite que eu possa responder claramente a todos a respeito da esperança que existe em mim. Que todos aqueles que eu encontrar possam receber uma palavra amiga de meus lábios, um gesto acolhedor de minhas mãos e uma oração sincera do meu coração. Olha na mesa dos homens pobres e que possam se alimentar para recuperar as forças e continuar a caminhada da vida. Que hoje à noite eu possa estar novamente contigo, na intimidade, como alguém que reencontra um amigo para poder dar graças pelo dia que me destes.

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0: Bom dia, Dourados, bom dia, Mato Grosso do Sul, bom dia, Brasil.
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0: Chegando aqui na sua rádio Boa Nova 87, via sua rádio Boa Nova 87,9 FM, a mais feliz da cidade. Mais uma edição da Alvorada Sertaneja.
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0: Primeiramente, agradecendo, louvando a Deus por nos conceder a graça de mais um dia. Que chegue em cada lar, em cada coração, em cada família, o amor, a paz, a fé e a esperança.
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0: Bom dia para você, todos os bairros, Vila Centro da nossa Grande Dourados. Você que nos acompanha pelo aplicativo, no sítio, na chácara, nas fazendas, em outra cidade, estado, país, aquele super especial. Bom dia! Bom dia, irmãos caminhoneiros, motoristas circulando pelas ruas, BRs da nossa cidade. Aqueles que estão chegando a Dourados, seja bem-vindo. Aqueles que estão saindo, boa viagem! Hoje é sexta-feira, sextou!

0: Sexta-feira, 14 de agosto de 2026. Estamos na estação do inverno brasileiro. A lua nova, lua na fase da nova, né? Hoje é dia de São Maximiliano Maria Kolbe. É isso aí. Hoje também é dia do protesto. Pode protestar à vontade, tá bom? Dia do protesto. Isso é coisa de maluco, é verdade. Muito bom dia para vocês, todinho que está escutando nós. Bom dia, Paulinho Costa, na Vila Almeida, mamãe da Maria de Lourdes, aquele abraço. Todos vocês já estão escutejando, daqui a pouquinho a gente dá mais bom dia para todos vocês, né, Paulinho? Preparando aí o bar para abrir, mas logo mais tarde, né, atender a clientela, aquele abraço, meu amigo Paulinho Costa, da Vila Almeida.
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0: Todos que já estão de butuca escutejando nós, né? Vamos tocar moda? Barreirito começa o programa de hoje, Devolvo Meus Passos. Barreirito também canta segunda, Morto por Dentro. É isso aí, dose dupla aí nas primeiras músicas do Alvorada Sertaneja, quando são 4h33.

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Muito bem, muito bem. Já são 4 horas 40 minutos. Vamos acordar. O programa do Zé Beto chegando, né? Bom dia pra você que já está escutando nós da Rádio Boa Nova FM, a mais feliz da cidade. Bom dia, seu Djalma do Jardim Itália. Alô, seu Djalma do Jardim Itália, já escutando nós. Bom dia. Bom dia, Lovila Maxwell, Bona Santino, Fé, seu Antônio, já escutejando nós aquele bom dia especial. Bom dia, Dona Santino, bom dia, seu Antônio, obrigado pela companhia. Alô, Campo Grande, Cidade Morena, alô, Campo Grande, alô, Ademir, Dava Costa em Campo Grande, acompanha pelo aplicativo, já moendo aquele cafezinho, não tem mais aquele lanchinho recheado de carne, né? Ah, o café, não tem o café. Tudo está, coitada de mim, né? Vai sofrer. Tá fazendo a dieta, né? Eita, abraço, Dava, abraço de mim. Obrigado pela companhia, a descontração aqui no programa Morada Sertaneja. Também Paulinho Costa, já mandei abraço para ele, já mandou mensagem aqui para mim, de bom dia. Bom dia, Paulinho. Um beijo do coração da Ana Maria de Luz, mamãe do Paulinho, aquele super abraço. Alô, Vila Cachoeirinha, lá tomando seu chimarrão, escutejo na Boa Nova, Laudenor, lá do Bazar Forte da Vila Cachoeirinha, aquele abraço, Laudenor. Obrigado pela companhia, esposa Dona Maria, aquele abraço. Alô, BNH Quarto Plano, o Gauchesco Bueno tá lá ouvindo este Esmeraldo, hein? Gauchesco Bueno ouvindo a Boa Nova FM, muito obrigado pela sintonia, Esmeraldo, aquele abraço, meu amigo. Escuteja nós, Gaúcho Bueno lá do quarto plano, né? Tem muito mais gente escutando nós, né? Pois a gente vai mandando os abraços aos poucos, os ouvintes que estão sempre na sintonia da Boa Nova, especialmente os do Alvorada Sertaneja. Vamos de moda, começando com moda boa pra vocês, né? Paulinho, volume máximo, Paulinho aqui, hein? Rapaz, volume massa, Paulinho colocou aqui. Obrigado, Paulinho, aí, pela sintonia, pela mensagem, tá bom, meu amigo? Aquele super abraço!

Vamos lá, moda boa, Lourenço Lorival, canga do tempo, Lorito e Loreto, sonhando com o paraíso, Zé do Campo e Camponês, coração dolorido, trio parada dura, noite colorida, Sulino Marroeiro, Clinda Goiânia, Teixeirinha, Amor Gaúcho, com participação de Meire e Terezinha, saudosos, né? Teixeirinha e Meire e Terezinha, cantando bonito pra nós, tem ainda Laércio Maraty, não tem problema. Vamos lá, 4h44, olha o trava-língua, 4h44.

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0: Muito bem, são 5 horas e 6 minutos, 5 e 6. Bom dia para eles, conectadinho, ligadinho sempre na mais feliz de Dourados. Alô, Silvio Rives e Carlos Gita, que tocou boa, aquele super bom dia, meus amigos. Obrigado pela companhia aí, tomando café, preparando para mais um dia de luta. Aquele abraço. Você que tá tomando seu cafezinho, seu chimarrão, é, seu chazinho, comendo pãozinho crocante, bolinho de chuva, né, Ademir Grance, lá em Campo Grande. É, tá duro, né? Eita, Ademir. Eu tenho que fazer e depois tem que continuar assim, dosado, né, meu filho? Ai, Ademir, deve ser Ademir é barato. Amiga, reclamando a beça, né? Não suporto mais isso aí. Viver assim. É, Dava, aquele abraço, Dava. Obrigado pela companhia aí. Ai, ai, barato. A Morada Sertaneja no ar, levando a boa música, descontração, alegria de todas as manhãs, a boa música sertaneja, hein? Que é delícia demais, né? Ouvir a boa música sertaneja. Depois da oração, vou ter um bloco de viola, músicas de viola. Delícia, né? De ouvir música de viola. Muito bom demais, isso. Eita lasqueira. Vamos agora ao nosso momento, a prece a Nossa Senhora Aparecida, gente. Prece a Nossa Senhora Aparecida. Daqui a pouco a gente volta com mais um modão para vocês, porque vocês merecem, né? Quem acorda cedo merece ouvir a boa música e que agradecendo a Deus, louvando a Deus. É muito bom isso, né? Para mais este dia maravilhoso, essa sexta-feira. Rapaz, lá fora tá ventou frio, eu vim sem blusa. É, tava meio friozinho agora. Lá tá fazendo vento frio lá fora. É, tá frio. Quantos graus será que tá aqui, né? Qual a temperatura? 19 graus tá marcando, né? 19 graus. Tá frio lá fora. É um ventinho bem geladinho. 18 graus. É, baixou pra 18. Bora, nosso momento de oração. Daqui a pouco eu volto. Enquanto isso, eu vou lá fazer meu café, né, gente? Também sou filho de Deus, né? Tomar um cafezinho. Né, Ademir? Ó, vou tomar um cafezinho delicioso, Ademir. Ah, 5 e 9, nosso momento de oração.
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Esta é uma singela homenagem à Nossa Senhora Aparecida. São versos simples, numa prece comovida, que de joelhos eu faço à Nossa Virgem querida. Que proteja o nosso povo, ricos e pobres, de todas as religiões, de todas as classes sociais. É uma prece sentida que sai do meu coração por essa gente que eu amo, minha gente do sertão. Dai-nos, Senhora Nossa, todo o carinho que emana do vosso santo coração. Pedi por nós nessa hora, é vosso filho que implora, pelo povo do sertão. Ó Virgem Aparecida, dai a fé, maior fervor, curai os que estão enfermos, dai mais luz ao pecador. Consolai os que aflitos desesperam o coração. Protegei os que têm frio, que têm fome e solidão. Dai, Senhora Aparecida, paciência aos incuráveis. Perdoai os miseráveis, aqueles que não têm fé. Ó Virgem Santa, me ouvir. Protegei os seus destinos, livrai-os dos desatinos que o sofrimento trouxer. Engrandecei os humildes, exaltando o seu valor. Fazei dos pobres mais ricos pela riqueza do amor. Ensinai aos poderosos que a maior felicidade é fazer a caridade para um coração que tem fé. Ó Virgem dos Olhos Meigos, protegei as criancinhas. Inocentes, pobrezinhas, não sabem por que sofrem. Ó Divina Padroeira, estendei seu santo manto para enxugar todo o pranto daqueles que vos veneram. Dai-nos, Senhora Nossa,

0: Pai, perdoa. Eles não sabem o que estão fazendo. Pai, em tuas mãos entrego o meu espírito. 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

0: decepção.
1: Muito bem, são 5 horas 22 minutos. Bom dia, Cleusa Hipólito. É, aquele ali na rua Mato Grosso. Cleusa Hipólito Pedrão, aquele abraço. Bom dia pra você, tá bom, Cleusa? Deus abençoe sempre, minha amiga. É, o Romualdo lá do Parque Nova Dourados também está de butuca na Boa Nova. Romô, aquele abraço pros filhos de Andrinho e Lieberson, aquele super abraço, tá, minha amiga? Um bom dia pra você. Bom dia pro Valdir Astolfi da Vila Hilda, alô, Vila Hilda, alô, Valdir. Filhos de Andrinho e Lieberson, aquele super abraço, tá, minha amiga? Um bom dia pra você. Bom dia pro Valdir Astolfi da Vila Hilda.

Vicente Malotti, aquele super bom dia. É, Darva. Ah, coisa não é fácil, né? Aguenta aí, Demir. O Demir já foi trabalhar, deve ter ido trabalhar já, né? Resmungando, mas já foi trabalhar, né? Não tomou café. Isso. Ah, tem que obedecer, né? Tem que fazer certinho, senão não vale. Ah, esse é Demir um barato. Eita, nós, 5h23, gente. Ontem o Corinthians empatou, né, Darwin? Empatou lá na Argentina. Dalva Costa tá feliz, né? Empatou lá, tá bom, né? Pressão danada dos argentinos, né? Bando de racista, né? É, fica provocando os brasileiros com atos racistas. Não pode, né? Somos todos um ser humano, mas ninguém faz nada contra eles, né? Fazer o quê? É isso aí. Não generalizando, né? Mas alguns torcedores são terríveis, né? Vai pro estádio pra bagunçar. É, todo mundo empatou na Libertadores, né? Flamengo empatou, Cruzeiro, Palmeiras empatou, Fluminense empatou, todo mundo empatou, rapaz. Ninguém ganhou, não. É, só Sul-Americana, o Santos ganhou, né? 2-1 na Sul-Americana. O Botafogo levou uma pancada lá do Grenciano de 6-1. É, futebol é bom, né? Gostoso para quem sabe torcer, sabe entender, né? Lady Laura, agora a música fica de viola para vocês, tudo aí que estão ouvindo a Morada Sertaneja. Lady Laura, viola pura. Paulo César e Vanderlei, alunos, nossos douradenses cantando Relógio Quebrado. Tonico e Tinoco, viola cabocla. Délio e Delinha, chora, chora, violão. Praião e Prainha, viola dourada. Tchau Carreiro Pardinho, chora, viola. Zé Mulato e Cassiano, viola de pinho. Só moda boa. 5h25.

0: Muito bem, 5 horas 47 minutos, 5h47, Edson Branco, bom dia, Edson Branco, lá do BNH 4, mandando seu bom dia aqui, amigo Luciano. Oi, uma abençoada sexta-feira para todos nós, né, Edson? Aquele abraço, meu amigo, um abraço aí, muito obrigado pela sintonia.
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0: Um abraço sertão. Também para Zé Cardoso, Maria Lúcia, alô, muito obrigado pela sintonia. Dona Maria Barbosa, que é da 9, Dona Terezinha Blanz, Dona Cida Reginaldo, que é da 7, seu Antônio, Dona Mina, da 5, aquele abraço.
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0: Alô, minhas amigas lá da W15, a Maria José, a Josefa, sempre ligadinha no Alvorada Sertaneja. Seu Dalvo, lá do Vista Alegre, Dona Dioli, Davi, toda a família, aquele abraço. Muito obrigado, muita gente escutando. Dona Mercedes, bom dia, Dona Mercedes, já está escutando nós, lá na W18. Nilson Cândido também, sempre pro trabalho, esposa Elza, toda a família. Alô, Francisca Lins, alô, seu Cício. Dorival Batata, aqui da Rua Rio Brilhante, aquele abraço. O irmão do Batatinha, aqui do Alcaboa, nosso querido Batatinha, aquele abraço. Todos estão escutando nós, tá? Tem nada boa, mais moda boa para nós escutar aí, para vocês que estão aí de Butuca, na Boa Nova, hein? Para todos vocês. Disse Costa, Novo Horizonte, aquele abraço. Todos os bairros, vilas, centro da nossa grande Dourados, né? Cidade abençoada, né? É, rapaz, a gente já tá pensando, vai furacão para um lado, vai enchente para o outro, vem terremoto do outro, vai ventania, é furacão. E Dourados tem uma paz, né? Nesse tempo do... no clima natural, né? A gente tem que agradecer, viu, gente? É, sempre está louvando, bendizendo a Deus, agradecendo para que fique sempre assim a nossa cidade. Apesar do trânsito violento, apesar da criminalidade, né? Mas, assim, em termos de clima, né? Dourados é abençoado. Vamos lá? Milionário José Rico, Anjo Loiro, João Mineiro e Marciano, esta noite como lembrança. Roberta Miranda, são tantas coisas. 5h49.

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0: Muito bem, são 6 horas e 2 minutos, 6 e 2. Abraço aí, Dona Carmelinda, Lunegão da Arapuca, aquele abraço. Hoje tem às 16 horas no Ponteio da Viola, né, Negra? Aquele abração, abraço pro Luiz Barbosa, também a esposa Marlina do quarto plano. Amanhã tem encontro matinal às 5 da manhã, hein? Valdir Astolfi, da Vila Ilda, aquele abraço. Abraço aí, atrasado não, meu amigo, que isso. Tamo dia, 6 horas da manhã, tá bom demais. É aí, Valdir, aquele abração. Olha aí, vamos ao preço. CPEA informa o preço do café. Do café, a saca de 60 quilos, café arábica. A saca de 60 quilos está custando R$ 1.779,40, né? O café robusto é o mais barato, R$ 1.089,15. Preço do soja, saca de 60 quilos, R$ 146,94. Boi gordo, arroba, R$ 347,50. O arroz, R$ 73,60, o preço da saca de 60 quilos. Infobo, CPEA, CPEA, fonte. Sextou, minha gente, é sexta-feira, de novo final de semana. Hoje já chegamos aí, amanhã chega metade do mês de agosto, né? Hoje é dia 14, mas dia 15, metade do mês de agosto já tá indo, hein, gente? Olha, agosto, depois setembro, outubro, novembro, dezembro. Gente do céu, 4 meses depois, terminando agosto para terminar o ano, só. É isso aí, hoje é dia do protesto. Por que será que hoje é dia do protesto? Vamos ver o que acontece aqui, né? O protesto ou manifestação expressa a reação relativamente contra os eventos ou as situações, às vezes a favor. Os manifestadores organizam um protesto como uma maneira pública de que suas opiniões sejam ouvidas em uma tentativa de influência à opinião pública ou à política do governo. Ou podem empreender a ação direita tentando elas mesmas decretar diretamente as mudanças desejadas. Aí hoje é dia do protesto, né? Hoje é dia também de São Maximiliano Maria Kolbe. Ele viveu aí na Polônia entre os anos 1894 e 1941. Apesar da tuberculose que carregava, era um padre estudioso e dedicado. Quando a Polônia foi invadida pelos nazistas em 1939, ele foi preso e levado para o campo de concentração de Auschwitz. Lá ajudou os doentes, consolou os aflitos e deu sua vida por um irmão como punição. 10 homens foram escolhidos para morrer de fome. Ele trocou de lugar com um pai de família e foi o último do grupo a falecer em 31/7/1941. São Maximiliano Maria Kolbe, rogai por nós.
1: Não suporto.
0: Vamos lá, canta pra nós, gente. Giovanni Amante Anônimo, Leandro e Leonardo, Pensa em Mim, Rick Renner, Saudade Pesada, 6 e 6.

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2: Muito bem, 6 horas e 17 minutos. Obrigado, Marcelo Gacete. Aí, excelente dia para você também, Dona Maria Rocha, esposa, toda a família, os filhos. Aquele abraço, meu amigo. Obrigado pela sintonia. Dona Narcisa Wilson, do Parque Alvorada, guardando o Santo Terço. Bom dia, Adelaide, do Clima. Que isso é, daqui a pouco a gente vai em oração. Tá, Adelaide? Aí, para sua filha Rayana. Vamos para você. Vamos rezar daqui a pouquinho, viu, Adelaide? Lembrando que hoje... tem um sorteio da linda imagem de Nossa Senhora Aparecida com um manto florido, né? Bonito, feito com meu amigo Hélio Artes, aqui da Rua W8, número 800, né? Hélio Artes, ali da W8, entre a Real Bonfá e a Bela Vista. Faz, restaura a imagem. E daqui a pouco eu estarei falando aí do Hélio também vamos fazer o sorteio hoje, tá bom? Todos que já todo dia participam do texto, já estão os nomes aqui todos. Conectadinho, você que ainda não deixou seu nome na hora do terço, vai dar o seu bom dia no WhatsApp, tá, gente? É no WhatsApp da Rádio Boa Nova FM, 367-3425-8787. Bom dia pro meu amigo Luizinho, lá do Flórida, também preparando daqui a pouco pro Santo Terço, né, Luizinho? Aquele abraço, meu amigo, toda a sua família. Muito obrigado pela sinto!
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2: Cerrando o programa de hoje, se der tempo a gente toca as duas, se não der a gente toca só um pouquinho. Rodrigo, aliás, Guilherme Silva, Gabriela, Rodrigo Silva, Barquilho, terminando com aquele chacoalhado gostoso sexta-feira, né, gente? Fiquem todos com Deus. Valeu, Marlene Castanheda, bom dia, daqui a pouquinho estaremos aí rezando o texto, tá bom, minha amiga? Aquele abraço. 6:18, gente, muito obrigado pela sintonia, uma ótima semana para todos, uma nova semana que vai... começar domingo, aquele abraço a todos vocês. Tenha um final de semana super abençoado, uma sexta-feira de paz. Até segunda, se Deus quiser. Amanhã, 5 horas da manhã, tem Lúcio de Barbosa, encontro matinal, tá bom? Fiquem todos com Deus. Até segunda, se Deus quiser. Tchau, gente. Eu fui.
0: Ei, compadre Luciano.

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0: Bom dia, queridos amados ouvintes da rádio Boa Nova, que a paz de Jesus e o amor de Maria esteja entrando no seu lar, no seu coração, com toda a sua família. Primeiramente, vamos agradecer, louvar, bendizer o santo nome do Senhor nosso Deus, por nos conceder a graça de mais este dia. Bom dia, Terezinha.
1: Bom dia, Luciano. Bom dia, irmãs, irmãos. A paz, Jesus, amor de Maria esteja em seu coração.
0: Que assim possamos, neste momento, nos preparar para rezar o Santo Terço. Oração do Terço, que também é oração de cura, de libertação. Oração do Terço, que também é de saúde, de paz. Basta colocarmos e confiar na intercessão de Nossa Senhora, que leva os pedidos, as súplicas, os louvores, agradecimento até o coração de Jesus, que chega ao coração do Pai. O nosso clamor, a nossa súplica e também os nossos agradecimentos. Por isso, neste momento, eu convido a você, onde quer que você esteja, vá pedindo ao Espírito Santo, neste momento, que visite a tua casa, a tua família, o teu trabalho, a tua missão na igreja, que visite todos aqueles por quem você está colocando este momento de oração. Peço ao Espírito Santo, abra o seu coração, abra as portas da tua casa e permita a ação do Espírito Santo. Peça a Ele neste momento. Talvez você esteja aí triste, acabrunhado, pensativo, desanimado, depressivo, ansioso, ansiosa. Peço ao Espírito Santo neste momento o discernimento, a sabedoria para passar por

todas essas dificuldades, barreiras, problemas. Mas eu sei que está bem, está tudo bem, nada está faltando, está tudo em paz. Peça também ao Espírito Santo que continue iluminando, abençoando você e a sua família. Vamos colocar, amados, que o Espírito Santo possa estar passeando nas ruas da nossa cidade, protegendo os nossos irmãos e irmãs que pegam no volante todos os dias para ir para o trabalho, levar crianças para a escola, para ir na sua missão, nesse trânsito violento. Peçamos a ação do Espírito Santo por toda a nossa igreja, pelo nosso Brasil. Vai pedindo, vai desejando essa presença viva do Espírito Santo. E juntos vamos clamar. Vinde, Espírito Santo, enchei os corações dos vossos fiéis e acendei neles o fogo do vosso amor. Enviai o vosso Espírito e tudo será criado e renovareis a face da terra. Oremos. Ó Deus, que instruíste os corações dos vossos fiéis com a luz do Espírito Santo, fazei que apreciemos retamente todas as coisas segundo o mesmo Espírito e gozemos sempre da sua consolação. Por Cristo Senhor nosso. Amém.

0: E assim vai se deixando ser tomado, ser ungido, ser iluminado por essa luz do Espírito Santo. Iniciemos daqui a pouquinho, estamos falando das intenções, mas iniciemos neste momento o nosso Santo Terço. Pelo sinal da Santa Cruz, livrai-nos Deus nosso Senhor dos nossos inimigos. Em nome do Pai, do Filho e do Espírito Santo. Amém. Divino Jesus, nós oferecemos este terço que vamos rezar contemplando os mistérios de nossa redenção. Concedei-nos, por intercessão de Maria, vossa Mãe Santíssima, a quem dirigimos as virtudes necessárias para bem rezá-lo, e a graça de ganharmos as indulgências dessa santa devoção. Particularmente oferecemos, em desagravo dos pecados cometidos contra o Sacratíssimo Coração de Jesus e Imaculado Coração de Maria, rezemos pela paz no mundo, pela conversão de todos nós pecadores e por todas as almas. Creio em Deus Pai Todo-Poderoso, Criador do céu e da terra, e em Jesus Cristo, seu único Filho, nosso Senhor, que foi concebido pelo poder do Espírito Santo, nasceu da Virgem Maria, padeceu sob Pôncio Pilatos, foi crucificado, morto e sepultado, desceu à mansão dos mortos, ressuscitou ao terceiro dia, subiu aos céus, está sentado à direita de Deus Pai Todo-Poderoso, de onde há de vir julgar os vivos e os mortos. Creio no Espírito Santo, na Santa Igreja Católica, na comunhão dos santos, na remissão dos pecados, na ressurreição da carne, na vida eterna. Amém. Pai nosso que estais no céu, santificado seja o vosso nome. Venha a nós o vosso reino, seja feita a vossa vontade, assim na terra como no céu.
1: O pão nosso de cada dia nos dai hoje, perdoai as nossas ofensas, assim como nós perdoamos a quem nos tem ofendido, e não nos deixeis cair em tentação, mas livrai-nos do mal. Amém.
0: Ave Maria, cheia de graça, o Senhor é convosco, bendita sois vós entre as mulheres, bendito é o fruto do vosso ventre, Jesus.
1: Santa Maria, Mãe de Deus, rogai por nós, pecadores, agora e na hora de nossa morte. Amém.
0: Ave Maria, cheia de graça, o Senhor é convosco, bendita sois vós entre as mulheres, bendito é o fruto do vosso ventre, Jesus.
1: Santa Maria, Mãe de Deus, rogai por nós, pecadores, agora e na hora de nossa morte. Amém.
0: Ave Maria, cheia de graça, o Senhor é convosco, bendita sois vós entre as mulheres, e bendito é o fruto do vosso ventre, Jesus.
1: Santa Maria, Mãe de Deus, rogai por nós, pecadores, agora e na hora de nossa morte. Amém.
0: Glória ao Pai, ao Filho, ao Espírito Santo.
1: Como era no princípio, agora e sempre. Amém.
0: Ó meu Jesus,
1: perdoai-nos, livrai-nos do fogo do inferno, levai as almas todas para o céu e socorrei principalmente as que mais precisarem da vossa misericórdia.
0: São João Batista,
1: rogai por nós.
0: Nossa Senhora Aparecida,
1: rogai por nós.
0: Sagrado Coração de Jesus,
1: nós temos confiança em vós.
0: Rezemos, amados, unidos, juntos, por toda a nossa igreja, pelo nosso Papa Leão, nosso Bispo Dom Henrique e os bispos do mundo inteiro. Rezemos pelo nosso pároco, o Padre Alex. Rezemos pelo Padre Beto, por todos os diáconos, sacerdotes, irmãos seminaristas, religiosos, religiosas, leigos e leigas, por todos os movimentos pastorais da nossa igreja. Rezemos também pelos nossos irmãos e irmãs de outras denominações religiosas. Rezemos pelo Brasil, pela paz do nosso Brasil, pelos governantes desta nação, e também já rezando pelos futuros governantes. Rezemos pelos países em conflito de guerra, pelos países que passaram pelos terremotos, especialmente a Venezuela, a Colômbia. Rezemos pelos estados do nosso Brasil que sofrem com a enchente, com a guerra, aliás, com a seca. Que Deus ajude, que Nossa Senhora interceda por todos junto a Jesus. Coloco também neste momento de oração todos os projetos da Rádio Boa Nova, com os diretores, voluntários, os ouvintes, as empresas colaboradoras. Colocando também minha saúde, meu trabalho, saúde da minha mãe, que as mãos do Senhor sejam sobre ela, sobre a minha casa, minha família, sobre os meus vizinhos, todos os parentes, os amigos e conhecidos. As intenções que chegam para nós aqui no WhatsApp, Silvio Ribas e Carol Gida aqui do Água Boa, rezando conosco. A Dava Costa, o Ademir Grança em Campo Grande, acompanha pelo aplicativo, com toda a família. Romualda, do Parque Nova Dourados, com toda a família. Edson Branco, do BNH Quarto Plano, toda a sua família. Também o Esmeraldo, do Quarto Plano, a Claudete. Aldete Caetano, também do Quarto Plano, Deus abençoe. Valdir Astolfi, da Vila Hilda. Deus abençoe, Valdir, toda a sua família. Ademir Matos, também, com toda a sua família, sempre rezando conosco. Marcelo Garcete, do Jardim Itália, rezando. Dona Iraci Seu Wilson, do Parque Alvorada. Adelaide, do Clímax, em oração por ela, pela sua filha Rayana, toda a sua família. Deus abençoe, Adelaide. Marlene Castanheda, em oração conosco. Para sua filha, para que ela tenha um fim de semana com muitas bênçãos e alegrias. Para nós, a rádio, Deus abençoe você, Marlene, toda a sua família. Fátima Gomes de Amambaia, acompanhando pelo aplicativo, oração por ela, pela sua família. Deus abençoe, Fátima, Maria esteja sempre intercedendo. Cida Guiar também rezando conosco, Deus abençoe. Dona Carmelinda, esposa do meu amigo Negão da Arapuca, toda a sua família rezando. Rezando também meu amigo Adriano, nosso coordenador da catequese da Paróquia São João Batista, rezando pela Paróquia São João Batista, pelos catequistas, catequizandos e as suas famílias e todos da São João Batista. Que Deus abençoe grandemente você, Adriano, a Érica, toda a sua família, todos os nossos catequistas. Ivanete Lúcia, lá de Novo Horizonte do Sul, acompanhando pelo aplicativo. Que a paz de Jesus para você também, Ivanete, toda a sua família. Diné Godoy, lá de Sete Quedas, também pelo aplicativo acompanhando. Estamos juntos na oração, Diné. Deus abençoe você e família. Miriam Cleia, rezando conosco, toda a sua família. Odete, BNH Quarto Plano. Claudete, Deus abençoe Claudete, toda a família. Ingrid, do Jardim Itália. Ingrid Garcete, né? Isso, filha da Ramunda Garcete, lá do Jardim Itália. Em oração conosco, colocamos seu nome na oração e no sorteio também, Ingrid. Neiva Braga Duarte, do Parque Lago 2, em oração pelos seus amigos, vizinhos, esposos, filhos, genro, nora, netos, bisnetos, nós da rádio, por todos os doentes. Também está no sorteio, minha amiga, Deus abençoe. Dona Maria Quilma, lá do Arrisson Figueiredo, rezando conosco. E colocando ela e seu esposo Brasilino, rezando o terço de agradecimento a Deus por todas as bênçãos recebidas durante a semana, pela saúde do sobrinho Gabriel, pelo sobrinho Dalmário, que não está bem de saúde, pedindo a Deus que tenhamos um final de semana abençoado, com a graça de Deus, Maria Quimba, Deus abençoe grandemente. Iracilda do Jardim Santo André, em oração conosco, por todas as famílias, especial pela sua família, cuide de todas as famílias do Brasil, na Semana Nacional da Família, pelas crianças, por aqueles que estão tristes, por aqueles que estão sem rumo, que Jesus fortaleça na fé. Deus abençoe Iracilda. João Serralheiro, esposo da Lourdes, oração pelos familiares, pelo trabalho, os amigos, pelos padres, diáconos, pelo Terço dos Homens. Hoje, às 19 horas, na Rainha dos Apóstolos. Deus abençoe João, também na Paróquia São João Batista. Às 19 horas, Terço também dos Homens. Gilmar. Aí o Gilmar vem pedir oração pela sua filha, pela sua esposa, pela sua família, pela esposa Raimunda, pela filha Ingrid, pelo filho Rafael, pelo neto Afonso, a nora Maria e para ele, o Gilmar. Também está participando, Gilmar, Deus abençoe grandemente. Zelinda da Sitioca, rezando conosco, com toda a sua família. Cássia também rezando conosco, por todos os que estão com câncer, pelos desempregados, pelos da rádio. Dona Nene, seu Pedro, também oração conosco, Deus abençoe. Juvan Barbosa, esposa da Ana Ana, abençoada semana, Juvan, Deus abençoe grandemente. Raimunda Garceto, Jardim Itália, com oração pelos seus pais, seu Inácio, Dona Fidência, pelos filhos, Rafael e Ingrid, esposo Gilmar, neto Afonso e Laís, sua nora Maria, todos os familiares, Deus abençoe, minha amiga, grandemente. Também, rezando mais gente aqui, o Danilo aqui do Água Boa, em oração conosco. Danilo, Deus abençoe você, sua família, ele reza pelos familiares, amigos, todos da rádio, todos os ouvintes, que Deus abençoe grandemente. Cida Guiar, rezando conosco. Maria Cecília Santana, Deus abençoe lá do Santo André, toda a família, o Tião. E a Cida Guiar, oração pelo Gervásio, pelos padres Everton e Soriano, pela comunidade, pelo evento. Nesse final de semana, pelo trabalho do Lauro e por ela, Cida. Deus abençoe você imensamente. Todas essas intenções cheguem ao coração de Jesus e do Pai pela intercessão de Nossa Senhora. Terezinha também tem as suas intenções.
1: Eu rezo pela minha família, por mim, pelo Cleito, que não está bem em saúde, pelo João, e todos aqueles enfermos que estão clamando a misericórdia de Deus, que estão em tratamento, que estão preparando para uma cirurgia, ou já estão em recuperação, como a Sebastiana, né? Nossa irmã que reza o terço também junto com a gente, está em recuperação da cirurgia das vistas, que Deus abençoe ela, que volta, que fique bem. Também quero colocar hoje os aniversariantes, né? De hoje, a Maria das Graças, que faz parte do apostolado de oração aqui da São João Batista, e também o Padre Rubens, que é o pároco da paróquia Nossa Senhora Imaculada Conceição, fazendo 22 anos de sacerdote hoje. Então, Deus abençoe o Padre Rubens, também foi um padre também que nos ajudou muito aqui na nossa paróquia, e agora está na Imaculada Conceição. Que Deus abençoe também todos os sacerdotes que estão de aniversário, tanto de nascimento como de vocacional. Que Deus esteja abençoando todos, também a Zefinha, que fez aniversário essa semana, do apostolado de oração também, que Deus abençoe ela, todos os aniversariantes, também de nascimento, de batismo, que Deus ilumine a cada um. Quero colocar, então, no coração de Maria também, a Marlene Roca, que Deus abençoe a sua saúde, todos aqueles que estão em tratamento, em recuperação, que Nossa Senhora ilumine e esteja em cada lar, em cada trabalho, em cada casa, abençoando neste dia de sexta-feira, dia 14, que Deus ilumine a cada um e todos nós aqui. Amém.
0: Amém. Também a Eliane Michels rezando conosco, rezando por todos nós, pelo seu pai, seu Flórido, que enfrenta uma luta contra o câncer. E também que ficou sem a sua esposa, que faleceu no mês de junho. Pede a sua família, pelas suas filhas também, a Cibele, Júlia, Ângela, e pelos seus netos, e crer no milagre, isso mesmo, nós podemos nunca desistir, né, minha amiga? Deus abençoe você e toda a sua família. Vamos contemplar e rezar o primeiro mistério.

0: Pai nosso que estais no céu, santificado seja o vosso nome. Venha a nós o vosso reino, seja feita a vossa vontade, assim na terra como no céu.
1: O pão nosso de cada dia nos dai hoje, perdoai as nossas ofensas, assim como nós perdoamos a quem nos tem ofendido. E não nos deixeis cair em tentação, mas livrai-nos do mal. Amém.
0: Ave Maria, cheia de graça, o Senhor é convosco. Bendita sois vós entre as mulheres, e bendito é o fruto do vosso ventre,
1: Santa
0: Jesus.
1: Maria, Mãe de Deus, rogai por nós, pecadores, agora e na hora da nossa morte. Amém.
0: Ave Maria, cheia de graça, o Senhor é convosco. Bendita sois vós entre as mulheres, e bendito é o fruto do vosso ventre,
1: Santa
0: Jesus.
1: Maria, Mãe de Deus, rogai por nós, pecadores, agora e na hora da nossa morte. Amém.
0: Ave Maria, cheia de graça, o Senhor é convosco. Bendita sois vós entre as mulheres, e bendito é o fruto do vosso ventre, Jesus.
1: Santa Maria, Mãe de Deus, rogai por nós, pecadores, agora e na hora da nossa morte. Amém.
0: Ave Maria, cheia de graça, o Senhor é convosco. Bendita sois vós entre as mulheres, e bendito é o fruto do vosso ventre, Jesus.
1: Santa Maria, Mãe de Deus, rogai por nós, pecadores, agora e na hora da nossa morte. Amém.
0: Ave Maria, cheia de graça, o Senhor é convosco. Bendita sois vós entre as mulheres, e bendito é o fruto do vosso ventre, Jesus.
1: Santa Maria, Mãe de Deus, rogai por nós, pecadores, agora e na hora da nossa morte. Amém.
0: Ave Maria, cheia de graça, o Senhor é convosco. Bendita sois vós entre as mulheres, e bendito é o fruto do vosso ventre, Jesus.
1: Santa Maria, Mãe de Deus, rogai por nós, pecadores, agora e na hora da nossa morte. Amém.
0: Ave Maria, cheia de graça, o Senhor é convosco. Bendita sois vós entre as mulheres, e bendito é o fruto do vosso ventre, Jesus.
1: Santa Maria, Mãe de Deus, rogai por nós, pecadores, agora e na hora da nossa morte. Amém.
0: Ave Maria, cheia de graça, o Senhor é convosco. Bendita sois vós entre as mulheres, e bendito é o fruto do vosso ventre, Jesus.
1: Santa Maria, Mãe de Deus, rogai por nós, pecadores, agora e na hora da nossa morte. Amém.
0: Ave Maria, cheia de graça, o Senhor é convosco. Bendita sois vós entre as mulheres, e bendito é o fruto do vosso ventre, Jesus.
1: Santa Maria, Mãe de Deus, rogai por nós, pecadores, agora e na hora da nossa morte. Amém.
0: Ave Maria, cheia de graça, o Senhor é convosco. Bendita sois vós entre as mulheres, e bendito é o fruto do vosso ventre, Jesus.
1: Santa Maria, Mãe de Deus, rogai por nós, pecadores, agora e na hora da nossa morte. Amém.
0: Glória ao Pai, ao Filho e ao Espírito Santo.
1: Como era no princípio, agora e sempre. Amém.
0: Ó meu Jesus,
1: perdoai-nos, livrai-nos do fogo do inferno, levai as almas todas para o céu e socorrei principalmente as que mais precisarem da vossa misericórdia.
0: Nossa Senhora Imaculada Conceição,
1: rogai por nós.
0: Sagrado Coração de Jesus.
1: Nós temos confiança em vós. Meu amigo Cleiton Carvalho rezando conosco. Deus abençoe Cleiton, sua saúde, toda a sua família, seu Oswaldo Júlio, Dona Inês, toda a família. Também seu Duvilho e Dona Rita rezando conosco. Dona Terezinha Blanc rezando conosco, toda a sua família. Pela saúde também da Dona Luzia, que é da W9, toda a sua família, Zé Cardoso, Maria Lúcia, Dona Maria Barbosa, da W9, a Maria José, a Josefa, da W15, está rezando conosco, também a Thalina, a esposa Lenir, toda a família. Vamos contemplar e rezar o segundo mistério.

0: Pai nosso que estais no céu, santificado seja o vosso nome. Venha a nós o vosso reino, seja feita a vossa vontade, assim na terra como no céu.
1: O pão nosso de cada dia nos dai hoje, perdoai as nossas ofensas, assim como nós perdoamos a quem nos tem ofendido. E não nos deixeis cair em tentação, mas livrai-nos do mal. Amém.
0: Ave Maria, cheia de graça, o Senhor é convosco. Bendita sois vós entre as mulheres, e bendito é o fruto do vosso ventre, Jesus.
1: Santa Maria, Mãe de Deus, rogai por nós, pecadores, agora e na hora de nossa morte. Amém.
0: Ave Maria, cheia de graça, o Senhor é convosco. Bendita sois vós entre as mulheres, e bendito é o fruto do vosso ventre, Jesus.
1: Santa Maria, Mãe de Deus, rogai por nós, pecadores, agora e na hora de nossa morte. Amém.
0: Ave Maria, cheia de graça, o Senhor é convosco. Bendita sois vós entre as mulheres, bendito é o fruto do vosso ventre, Jesus.
1: Santa Maria, Mãe de Deus, rogai por nós, pecadores, agora e na hora de nossa morte. Amém.
0: Ave Maria, cheia de graça, o Senhor é convosco. Bendita sois vós entre as mulheres, bendito é o fruto do vosso ventre, Jesus.
1: Santa Maria, Mãe de Deus, rogai por nós, pecadores, agora e na hora de nossa morte. Amém.
0: Ave Maria, cheia de graça, o Senhor é convosco. Bendita sois vós entre as mulheres, bendito é o fruto do vosso ventre, Jesus.
1: Santa Maria, Mãe de Deus, rogai por nós, pecadores, agora e na hora de nossa morte. Amém.
0: Ave Maria, cheia de graça, o Senhor é convosco. Bendita sois vós entre as mulheres, bendito é o fruto do vosso ventre, Jesus.
1: Santa Maria, Mãe de Deus, rogai por nós, pecadores, agora e na hora de nossa morte. Amém.
0: Ave Maria, cheia de graça, o Senhor é convosco. Bendita sois vós entre as mulheres e bendito é o fruto do vosso ventre, Jesus.
1: Santa Maria, Mãe de Deus, rogai por nós, pecadores, agora e na hora de nossa morte. Amém.
0: Ave Maria, cheia de graça, o Senhor é convosco. Bendita sois vós entre as mulheres e bendito é o fruto do vosso ventre, Jesus.
1: Santa Maria, Mãe de Deus, rogai por nós, pecadores, agora e na hora de nossa morte. Amém.
0: Ave Maria, cheia de graça, o Senhor é convosco. Bendita sois vós entre as mulheres e bendito é o fruto do vosso ventre, Jesus.
1: Santa Maria, Mãe de Deus, rogai por nós, pecadores, agora e na hora de nossa morte. Amém.
0: Ave Maria, cheia de graça, o Senhor é convosco. Bendita sois vós entre as mulheres, bendito é o fruto do vosso ventre, Jesus.
1: Santa Maria, Mãe de Deus, rogai por nós, pecadores, agora e na hora de nossa morte. Amém.
0: Glória ao Pai, ao Filho, ao Espírito Santo.
1: Como era no princípio, agora e sempre. Amém.
0: Ó meu Jesus,
1: perdoai-nos, livrai-nos do fogo do inferno, levai as almas todas para os céus e socorrei principalmente as que mais precisarem da vossa misericórdia.
0: São Maximiliano,
1: rogai por nós.
0: Nossa Senhora de Fátima,
1: rogai por nós.
0: Sagrado Coração de Jesus,
1: nós temos confiança em vós.
0: Contemplamos e rezemos o terceiro mistério para todas as pessoas que estão enfermas, hospitalizadas, acamadas em casa, pelos médicos, enfermeiros, agentes de saúde, cuidadores de doentes, por todas as pessoas também que estão desempregadas.

0: nosso que estais no céu, santificado seja o vosso nome. Venha a nós o vosso reino, seja feita a vossa vontade, assim na terra como no céu.
1: O pão nosso de cada dia nos dai hoje, perdoai as nossas ofensas, assim como nós perdoamos a quem nos tem ofendido. E não nos deixeis cair em tentação, mas livrai-nos do mal. Amém.
0: Ave Maria, cheia de graça, o Senhor é convosco. Bendita sois vós entre as mulheres, e bendito é o fruto do vosso ventre, Jesus.
1: Santa Maria, Mãe de Deus, rogai por nós, pecadores, agora e na hora da nossa morte. Amém.
0: Ave Maria, cheia de graça, o Senhor é convosco. Bendita sois vós entre as mulheres, e bendito é o fruto do vosso ventre, Jesus.
1: Santa Maria, Mãe de Deus, rogai por nós, pecadores, agora e na hora da nossa morte. Amém.
0: Ave Maria, cheia de graça, o Senhor é convosco. Bendita sois vós entre as mulheres, e bendito é o fruto do vosso ventre, Jesus.
1: Santa Maria, Mãe de Deus, rogai por nós, pecadores, agora e na hora da nossa morte. Amém.
0: Ave Maria, cheia de graça, o Senhor é convosco. Bendita sois vós entre as mulheres, e bendito é o fruto do vosso ventre, Jesus.
1: Santa Maria, Mãe de Deus, rogai por nós, pecadores, agora e na hora da nossa morte. Amém.
0: Ave Maria, cheia de graça, o Senhor é convosco. Bendita sois vós entre as mulheres, e bendito é o fruto do vosso ventre, Jesus.
1: Santa Maria, Mãe de Deus, rogai por nós, pecadores, agora e na hora da nossa morte. Amém.
0: Ave Maria, cheia de graça, o Senhor é convosco. Bendita sois vós entre as mulheres, e bendito é o fruto do vosso ventre, Jesus.
1: Santa Maria, Mãe de Deus, rogai por nós, pecadores, agora e na hora da nossa morte. Amém.
0: Ave Maria, cheia de graça, o Senhor é convosco. Bendita sois vós entre as mulheres, e bendito é o fruto do vosso ventre, Jesus.
1: Santa Maria, Mãe de Deus, rogai por nós, pecadores, agora e na hora da nossa morte. Amém.
0: Ave Maria, cheia de graça, o Senhor é convosco. Bendita sois vós entre as mulheres, e bendito é o fruto do vosso ventre, Jesus.
1: Santa Maria, Mãe de Deus, rogai por nós, pecadores, agora e na hora da nossa morte. Amém.
0: Ave Maria, cheia de graça, o Senhor é convosco. Bendita sois vós entre as mulheres, e bendito é o fruto do vosso ventre, Jesus.
1: Santa Maria, Mãe de Deus, rogai por nós, pecadores, agora e na hora da nossa morte. Amém.
0: Ave Maria, cheia de graça, o Senhor é convosco. Bendita sois vós entre as mulheres, e bendito é o fruto do vosso ventre, Jesus.
1: Santa Maria, Mãe de Deus, rogai por nós, pecadores, agora e na hora da nossa morte. Amém.
0: Glória ao Pai, ao Filho e ao Espírito Santo.
1: Como era no princípio, agora e sempre. Amém.
0: Ó meu Jesus,
1: perdoai-nos, livrai-nos do fogo do inferno, levai as almas todas para o céu e socorrei principalmente as que mais precisares.
0: Nossa Senhora do Perpétuo Socorro,
1: rogai por nós.
0: Sagrada Família,
1: rogai por nós.
0: Sagrado Coração de Jesus,
1: nós temos confiança em vós. Bom dia para Juliana França, rezando conosco. Ela diz, acompanhando o terço todos os dias, indo para o trabalho. Juliana, lá do quarto plano, Deus abençoe Juliana, que Maria sempre passe à frente, acompanhe na ida, na volta do trabalho, e abençoe toda a sua família. Contemplamos e rezemos o quarto mistério.

0: Luizinho do Flórida rezando conosco, também com a esposa Eliane, com a Marlúcia, Zezinho, Tiaguinho, toda a família, que Deus abençoe grandemente. Pai nosso que estais no céu, santificado seja o vosso nome, venha a nós o vosso reino, seja feita a vossa vontade, assim na terra como no céu.
1: O pão nosso de cada dia nos dai hoje, perdoai as nossas ofensas, assim como nós perdoamos a quem nos tem ofendido. E não nos deixeis cair em tentação, mas livrai-nos do mal. Amém.
0: Ave Maria, cheia de graça, o Senhor é convosco, bendita sois vós entre as mulheres, bendito é o fruto do vosso ventre, Jesus.
1: Santa Maria, Mãe de Deus, rogai por nós, pecadores, agora e na hora de nossa morte. Amém.
0: Ave Maria, cheia de graça, o Senhor é convosco, bendita sois vós entre as mulheres, bendito é o fruto do vosso ventre, Jesus.
1: Santa Maria, Mãe de Deus, rogai por nós, pecadores, agora e na hora de nossa morte. Amém.
0: Ave Maria, cheia de graça, o Senhor é convosco, bendita sois vós entre as mulheres, bendito é o fruto do vosso ventre, Jesus.
1: Santa Maria, Mãe de Deus, rogai por nós, pecadores, agora e na hora de nossa morte. Amém.
0: Ave Maria, cheia de graça, o Senhor é convosco, bendita sois vós entre as mulheres, e bendito é o fruto do vosso ventre, Jesus.
1: Santa Maria, Mãe de Deus, rogai por nós, pecadores, agora e na hora de nossa morte. Amém.
0: Ave Maria, cheia de graça, o Senhor é convosco, bendita sois vós entre as mulheres, e bendito é o fruto do vosso ventre, Jesus.
1: Santa Maria, Mãe de Deus, rogai por nós, pecadores, agora e na hora de nossa morte. Amém.
0: Ave Maria, cheia de graça, o Senhor é convosco, bendita sois vós entre as mulheres, bendito é o fruto do vosso ventre, Jesus.
1: Santa Maria, Mãe de Deus, rogai por nós, pecadores, agora e na hora de nossa morte. Amém.
0: Ave Maria, cheia de graça, o Senhor é convosco, bendita sois vós entre as mulheres, e bendito é o fruto do vosso ventre, Jesus.
1: Santa Maria, Mãe de Deus, rogai por nós, pecadores, agora e na hora de nossa morte. Amém.
0: Ave Maria, cheia de graça, o Senhor é convosco, bendita sois vós entre as mulheres, e bendito é o fruto do vosso ventre, Jesus.
1: Santa Maria, Mãe de Deus, rogai por nós, pecadores, agora e na hora de nossa morte. Amém.
0: Ave Maria, cheia de graça, o Senhor é convosco, bendita sois vós entre as mulheres, bendito é o fruto do vosso ventre, Jesus.
1: Santa Maria, Mãe de Deus, rogai por nós, pecadores, agora e na hora de nossa morte. Amém.
0: Ave Maria, cheia de graça, o Senhor é convosco, bendita sois vós entre as mulheres, bendito é o fruto do vosso ventre, Jesus.
1: Santa Maria, Mãe de Deus, rogai por nós, pecadores, agora e na hora de nossa morte. Amém.
0: Glória ao Pai, ao Filho, ao Espírito Santo,
1: como era no princípio, agora e sempre. Amém.
0: Ó meu Jesus,
1: perdoai-nos, livrai-nos do fogo do inferno, levai as almas todas para os céus e socorrei principalmente as que mais precisarem da vossa misericórdia.
0: São João Paulo II,
1: rogai por nós.
0: Nossa Senhora das Graças,
1: rogai por nós.
0: Sagrado Coração de Jesus,
1: nós temos confiança em vós.
0: Rezando conosco também a Eva Viscardi. Deus abençoe você, Eva. Sempre rezando, ela diz conosco. Deus abençoe você grandemente, tá bom? E todos que rezaram, que estão rezando conosco, por todas as pessoas colocadas em oração, contemplamos e rezemos o quinto mistério.

0: Pai nosso que estais no céu, santificado seja o vosso nome. Venha a nós o vosso reino, seja feita a vossa vontade, assim na terra como no céu.
1: O pão nosso de cada dia nos dai hoje, perdoai as nossas ofensas, assim como nós perdoamos a quem nos tem ofendido, e não nos deixeis cair em tentação, mas livrai-nos do mal. Amém.
0: Ave Maria, cheia de graça, o Senhor é convosco. Bendita sois vós entre as mulheres, e bendito é o fruto do vosso ventre, Jesus.
1: Santa Maria, Mãe de Deus, rogai por nós, pecadores, agora e na hora da nossa morte. Amém.
0: Ave Maria, cheia de graça, o Senhor é convosco. Bendita sois vós entre as mulheres, e bendito é o fruto do vosso ventre, Jesus.
1: Santa Maria, Mãe de Deus, rogai por nós, pecadores, agora e na hora da nossa morte. Amém.
0: Ave Maria, cheia de graça, o Senhor é convosco. Bendita sois vós entre as mulheres, e bendito é o fruto do vosso ventre, Jesus.
1: Santa Maria, Mãe de Deus, rogai por nós, pecadores, agora e na hora da nossa morte. Amém.
0: Ave Maria, cheia de graça, o Senhor é convosco. Bendita sois vós entre as mulheres, e bendito é o fruto do vosso ventre, Jesus.
1: Santa Maria, Mãe de Deus, rogai por nós, pecadores, agora e na hora da nossa morte. Amém.
0: Ave Maria, cheia de graça, o Senhor é convosco. Bendita sois vós entre as mulheres, e bendito é o fruto do vosso ventre, Jesus.
1: Santa Maria, Mãe de Deus, rogai por nós, pecadores, agora e na hora da nossa morte. Amém.
0: Ave Maria, cheia de graça, o Senhor é convosco. Bendita sois vós entre as mulheres, e bendito é o fruto do vosso ventre, Jesus.
1: Santa Maria, Mãe de Deus, rogai por nós, pecadores, agora e na hora da nossa morte. Amém.
0: Ave Maria, cheia de graça, o Senhor é convosco. Bendita sois vós entre as mulheres, e bendito é o fruto do vosso ventre, Jesus.
1: Santa Maria, Mãe de Deus, rogai por nós, pecadores, agora e na hora da nossa morte. Amém.
0: Ave Maria, cheia de graça, o Senhor é convosco. Bendita sois vós entre as mulheres, e bendito é o fruto do vosso ventre, Jesus.
1: Santa Maria, Mãe de Deus, rogai por nós, pecadores, agora e na hora da nossa morte. Amém.
0: Ave Maria, cheia de graça, o Senhor é convosco. Bendita sois vós entre as mulheres, e bendito é o fruto do vosso ventre, Jesus.
1: Santa Maria, Mãe de Deus, rogai por nós, pecadores, agora e na hora da nossa morte. Amém.
0: Ave Maria, cheia de graça, o Senhor é convosco. Bendita sois vós entre as mulheres, e bendito é o fruto do vosso ventre, Jesus.
1: Santa Maria, Mãe de Deus, rogai por nós, pecadores, agora e na hora da nossa morte. Amém.
0: Glória ao Pai, ao Filho e ao Espírito Santo.
1: Como era no princípio, agora e sempre. Amém.
0: Ó meu Jesus,
1: perdoai-nos, livrai-nos do fogo do inferno, levai as almas todas para o céu. E socorrei principalmente as que mais precisarem da vossa misericórdia.
0: Nossa Senhora, Rainha dos Apóstolos,
1: rogai por nós.
0: Nossa Senhora de Lourdes,
1: rogai por nós.
0: Sagrado Coração de Jesus,
1: nós temos confiança em vós. Agradecimento, infinitas graças vos damos, Soberana Rainha, pelos benefícios que todos os dias recebemos de vossas mãos liberais. Dignai-vos agora e para sempre, tomai-nos debaixo de vós poderoso amparo, e para mais vos obrigar, vos saudamos, com a salve, Rainha.
0: Salve, Rainha, Mãe da misericórdia, vida, doçura e esperança nossa, salve. A vós, bradamos, degredados filhos de Eva, a vós, suspirando, gemendo e chorando neste vale de lágrimas, eia, pois, advogada nossa, esses vossos olhos misericordiosa nos volvei, e depois desse desterro, mostrai-nos Jesus. Bendito é o fruto do vosso ventre, ó clemente, ó piedosa, ó doce sempre Virgem Maria.
1: Rogai por nós, Santa Mãe de Deus,
0: para que sejamos dignos das promessas de Cristo. Amém.
1: Santo anjo do Senhor,
0: meu zeloso e guardador, se a ti me confiou a piedade divina, sempre me rege, me guarde, me governe, me ilumine. Amém. Levanta-se, Deus, por intercessão da bem-aventurada Virgem Maria, São Miguel Arcanjo e todas as milícias celestes, que sejam dispersos seus inimigos e fuja vossa face todos que vos odeiam. Em nome do Pai, do Filho e do Espírito Santo. Amém.
1: Louvado seja nosso Senhor Jesus Cristo.
0: Para sempre seja louvado, e nossa Mãe Maria Santíssima também.
1: Temos um convite, você que quer se tornar-se um mensageiro, líder da Capelinha das Santas Chagas. Teremos um encontro em Dourados, para Dourados Região, dia 19 de setembro, às 14 horas, na comunidade de São Judas Tadeu, que fica ali na rua Antônio Amaro de Matos, 5735, no Jardim Piratininga, em Dourados. Informações pelos telefones 99851-8686, falar com a Lúcia Cristianini, ou 99942-8686. 4466 falar com a Sueli, tá bom? Então esse encontro acontece dia 19 de setembro, às 14 horas, na comunidade de São Judas Tadeu. Bom, agora aqui fazemos o sorteio da imagem por todos que participaram, todos que rezam o terço aqui na rádio. Você que todos os dias acompanha, seus nomes estão todos aqui, né? Então eu vou pedir para o Antônio Carlos falar um nome. Você aguarda um momentinho que a gente já anuncia o ganhador ou a ganhadora.

0: Então nós vamos fazer o sorteio dessa linda imagem da Senhora Aparecida com o manto florido. Para todos que participaram, terço, rezam todos os dias conosco. O Antônio Carlos, ele vai falar o número de 1 a 59. Pode falar aí, Antônio Carlos.
1: Bom dia, bom dia. 33, número 33.
0: 33? Sim. Vamos ver quem foi o sortudo ou a sortuda que ganhou esta imagem. Aí, Terezinha Espessoto.
2: Nossa, que bênção, né?
0: É.
1: Parabéns, parabéns. Daqui a pouco eu volto.
0: Obrigado, Tonhão. Obrigado. Aí a Terezinha ganhou a imagem.
2: Eu tô precisando muito, então.
0: Ela veio rezar o terço hoje e ganhou a imagem que o Antônio Carlos fez. Aqui a folha toda anotada com os nomes desde segunda-feira. E o Antônio Carlos veio e falou a idade de Cristo, 33. Parabéns, Terezinha. Deus te abençoe. E era para você ganhar mesmo, né?
2: Sim, com certeza para mim ganhar, porque a minha imagem não tá muito pequena, né? Tá já bem detonada, então com certeza eu tô precisando muito, né? Nossa
0: Parabéns,
2: Senhora.
0: Deus abençoe.
2: Vindo no meu lar.
0: E essa imagem foi uma doação do Hélio, né? A Hélio Artes, que é aqui da rua W8, número 800, que entra Bela Vista Cafelândia. Quando vocês, aliás, Bela Vista e Rael Bonfacker. Então, se você interessar em imagem, ele tem imagem de anjos, de santos, de crucifixos, né? Ele restaura imagem ali na. Ele trabalha aqui no Mercado Águia, tá bom? Então, qualquer coisa, é só você procurar o Hélio Arts e aí você adquire imagens muito bonitas e também aí ele restaura imagens, tá bom, gente? Muito obrigado, Terezinha. Deus abençoe. Tenha com sua família aquele abençoado final de semana.
2: Obrigado, Luciano. Obrigado a todos. Obrigado por estar aqui neste dia rezando com vocês. Que Nossa Senhora continue cobrindo vocês todos com o manto sagrado. E com certeza, porque eu possa, para me rezar mais ainda por nós e por vocês, né? Com essa imagem que eu ganhei, é um sinal de Nossa Senhora para mim.
0: Amém. Não desligue, vem Antônio Carlos Luiz com o Manhã Show. Todos nós um abençoado final de semana. Sempre na paz de Jesus, no amor de Maria.
2: Amém.

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7:13, 7:13, bom dia. Bom dia com todo carinho, bom dia com esperança e fé. Bom dia para você que nos acompanha todas as manhãs na Rádio Boa Nova FM 87,9, www.boanova87.fm.br. Hoje é sexta-feira, gente, sextou, dia 14 de agosto de 2026. Parabéns aos aniversariantes de hoje, muita paz, muita luz, que Deus abençoe aí os aniversariantes de hoje, os aniversariantes de amanhã, os aniversariantes de domingo, que o Papai do Céu possa iluminá-los, dá muita força, tá bom? Manhã show comigo Antônio Carlos Ruiz, com o Luciano, a direção do amigão Alcides, a você minha amiga, meu amigo de todas as manhãs, uma ótima sexta-feira, um excelente dia, um excelente final de semana, que Deus nos abençoe imensamente.

Nesta sexta-feira, nós teremos o encerramento da Sexta Felite, Feira da Literatura de Mato Grosso do Sul, um grande encontro reunindo grandes escritores do estado, grandes escritores da nossa cidade, escritoras, Academia Douradense de Letras, Grupo Arandu, Academia de Letras do Brasil, enfim, grandes escritores e escritoras participaram e ainda participam hoje da Sexta Felite. Eu estive lá e estarei ainda hoje com os meus livros, Senhora Velha, Rua dos Ipês, Usina e Outdoor. Justamente esse livro, Rua dos Ipês, eu vou falar uma mensagem para a nossa sexta-feira, está aqui no Rua dos Ipês, a importância da vida. Quando o cansaço pesar em suas costas, quando as dores se tornarem fortes, pense em todos aqueles que torcem pela tua vitória. Faça de suas orações o combustível para seguir adiante. Valorize cada momento de sua vida, desde os mais tensos até os mais felizes, os momentos de conquistas e as derrotas que porventura vierem, pois elas farão parte do seu cotidiano, mas não devem ser mais fortes que a tua determinação. Pense nos olhos que te guiam, nos abraços que aquecem o teu frio, nos conselhos de vossos pais, nos anjos anônimos que te fortalecem, nas almas bondosas que oram por ti. Pense nos seus planos, nos seus sonhos, nos teus projetos, desde os mais simples até os mais mirabolantes das loucuras, e faça disso a tua fortaleza para que você não desista de nenhum momento de sua vida. Procure sorrir das adversidades, dos tropeços, das decepções, das mágoas do coração, dos momentos em que, porventura, pensastes em desistir. Olhe para o céu e agradeça por mais um dia, pois ele irá lhe proporcionar melhoras internas e externamente. Exercite a tua fé, pois ela lhe dará toda a explicação para que sigas adiante. E acredite, nada, nada, mas nada mesmo deve ser mais importante que a sua vontade de viver. Em todos os meus livros, eu sempre procuro trazer a mensagem de otimismo, até porque a gente precisa ser otimista. Problema todos nós temos, dificuldades todos nós temos, mas nós precisamos ter um coração puro, a alegria, a alma, a fé para seguir adiante. A você, minha amiga, meu amigo de todas as manhãs, uma ótima sexta-feira, um excelente final de semana, que Deus nos abençoe grandemente.

0: 7h20, 7h20, bom dia. Amanhã show comigo, Antônio Carlos Ruiz, com o Luciano, para Musical. 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Para a Musical está chegando aí a Previsão do Tempo.
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0: Site Climatempo, a previsão para os próximos dias em Dourados. Abraço para o meu irmãozinho Dorival Neves, toda a família. Sexta-feira, 19 graus neste momento, a previsão para hoje, mínima de 18, máxima de 31, probabilidade de chuva zero. Previsão para amanhã, mínima de 19, máxima de 33, probabilidade de chuva zero. Previsão para domingo, mínima de 19, máxima de 35, probabilidade de chuva zero. Previsão para segunda-feira, mínima de 20, máxima de 36, probabilidade de chuva zero. Previsão para terça-feira, mínima de 21, máxima de 37, probabilidade de chuva zero. Previsão do tempo no site Climatempo para Musical. 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Eu falei na abertura aqui sobre a FELIT, Feira da Literatura de Mato Grosso do Sul. Hoje é o último dia e grandes escritores passaram pela FELIT, lançando as suas obras. Hoje continua, né? Hoje continua a FELIT na Câmara Municipal, com a participação de alunos. Ontem nós tivemos lá à tarde os alunos participando. É uma festa, sabe? É, os alunos ali do Parque das Nações estiveram, da Cachoeirinha também. E jovens, né? Jovens de 10, 11, 12, 13 anos. E teve um momento que eles vieram conversar conosco. Eu estava lá com os meus livros. E aí aquela festa, sabe? Aquela interação bacana. O aluno vem, ele tem uma responsabilidade, ele vem fazer entrevista com a gente. Então, bem sem jeito, às vezes naquela correria. Como é que o senhor escreveu o livro? Quantos livros o senhor tem? Como é que é seu nome completo? O senhor tem jeito, às vezes naquela correria. Como é que o senhor escreveu o livro? Quantos livros o senhor tem? Como é que é seu nome completo?

né, no trabalho do prefeito Marçal Filho, principalmente quando ele está aí para entregar dois CEINs, quando ele diz que está preocupado com os alunos especiais. Gente, eu tenho participado de muitas audiências públicas que a gente tem feito na Câmara Municipal, principalmente no momento que a gente vive com o TA, autismo, e esses alunos são vários graus de autismo. Tem o mais leve, tem o mais forte, são várias etapas, né? E são diferentes. E eles precisam de atenção especial. Então, quando o município faz isso, não só para os especiais, mas principalmente para eles, com essa atenção, nós precisamos valorizar. Sabe, eu fiquei feliz da vida e é um dos bons momentos que eu passo, por isso é que eu participo da Felite, porque na Feira da Literatura, você vai lá para mostrar o seu livro, é uma exposição. Mas quando você conversa com os alunos, você se torna grande também. Eu me recordo quando eu era pequeno também, que eu tinha interesse pela literatura, que eu queria aprender, que eu queria ver como é que fazia. Então, quando vem lá 10 garotos, todos, ô tio, como é que é seu nome? Como é que o senhor escreveu? Como é que é isso? Sabe, você mexe. Na feira do ano passado, teve um garoto já com mais idade, ele falou, tio, como é que o senhor tem inspiração? Como é que surge a ideia? Sabe, uma pergunta legal, como é que surge a ideia de o senhor escrever? Então você vai passando. Eu tenho conversado muito com as pessoas, eu tenho um compromisso, e Deus tem me proporcionado isso, ainda bem, né? Deus tem me proporcionado isso, que é todos os meus livros eu banquei com o meu recurso próprio, graças a Deus. E todos eles, com exceção do Usina, que foi quando eu operei e não pude lançar, trabalhar o livro, todos os outros três já está na terceira edição. Eu vendi a primeira, vendi a segunda e já está na terceira edição. E eu tenho um compromisso que eu fiz comigo mesmo a partir do momento que eu passei a editar os livros. 70% dos livros eu vendo para tirar despesa, para pagar o livro. 30% eu faço doação. Aonde eu passo, que eu puder doar, acabei de... você que quer ler os meus livros aí, tem um pouco tempo, passa na biblioteca ali na Praça Mário Corrêa, em frente ao Hospital Evangélico, né? Ali eu deixei 4 livros para a comunidade, para que eles possam ler. Isso eu tenho feito nas escolas, distribuído para as pessoas que têm curiosidade em saber como é que se trabalha um livro. Eu acho que a minha parte eu estou fazendo. E a academia está fazendo a sua parte, o Grupo Arandu. A gente faz a nossa parte, que precisa um pouco mais de apoio. Tá bom? Mas hoje tem a Feira da Literatura, o último dia. E vários alunos estarão de várias escolas estarão presentes lá hoje. E eu faço esse convite para você participar. É na Câmara Municipal ali, anexo ao Shopping Avenida Center. Olha, 2 urnas itinerantes devem ser levadas a pontos de grande circulação de pessoas em Dourados, para que a população possa simular a votação para os cargos das eleições gerais deste ano. A medida integra uma estratégia para conscientizar o eleitor que no dia 4 de outubro será necessário votar para 6 candidatos diferentes. Para que seja feita a simulação, os equipamentos de teste estão alimentados com candidatos fictícios que têm nomes de modalidades esportivas ou personagens de folclore, como Curupira, atletismo e carnaval. A Justiça Eleitoral pretende fazer uma ação de levar essas urnas mais uma vez para o comércio na praça no dia 7 de setembro, na comunidade indígena, porque a cada 8 anos que a gente renova os senadores. Então, o eleitor só votou 6 vezes em 2018. Em 2022, só tinha uma vaga para o Senado. Então, gente, nós vamos votar, presta atenção aí, nós vamos votar para presidente da República, para governador, para senador, para deputado estadual. Então você vai votar para presidente da República, você vai votar para governador e vice-governador, naturalmente, para senado, deputado federal e deputado estadual. Faça uma cola se você tiver dúvida. Procure escrever em casa e faça uma colinha. Não tem problema nenhum de você levar a cola, tá? Não tem problema nenhum de você levar a sua cola. Desde que você não faça propaganda. Se não fizer propaganda, não tem problema nenhum. 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

0: 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Representantes da Espanha, AENA, devem desembarcar em Dourados nos próximos dias para visitar o aeroporto regional Francisco de Matos Pereira. A informação foi repassada ao Dourados News na tarde de ontem pelo prefeito Marçal Filho, que estava acompanhando a agenda do governador Eduardo Riedel ao município. De acordo com o chefe do Executivo douradense, a empresa estaria observando o mercado diante da abertura do lote do leilão do Aeroporto Internacional Juscelino Kubitschek, em Brasília, previsto para acontecer até o final do ano. Além da capital federal, outros 10 aeroportos estão incluídos no pacote do governo federal, entre eles o do Maia, da mais populosa cidade do interior do sul-mato-grossense. Aí, sempre que a gente fala sobre isso, é bom a gente lembrar. Há pouco tempo teve um outro leilão e ganhou Guarulhos, né? A empresa que ganhou Guarulhos. Em contrapartida, veio no pacote para ela a revitalização do aeroporto de Campo Grande e de Ponta Porã. Então, quem ganhar a licitação do aeroporto de Brasília vai ganhar... Vai automaticamente ser responsável pela revitalização do aeroporto aqui de Dourados e também de Bonito, se eu não me engano. Mas aqui de Dourados é a certeza. Então, a empresa já vem fazendo uma visita aqui para dar uma olhada, para ver como é que é a sistemática, né? Porque é necessário, eles precisam ter ideia do que eles vão encontrar aqui. E eu tenho certeza que eles vão gostar do que vão ver, porque o aeroporto tem uma logística muito grande. Claro, está sendo feito uma melhora no aeroporto. Ele vai ficar melhor ainda do que já está, até porque a ideia é crescer com o aeroporto. E a gente espera realmente que a gente tenha não só a ampliação do aeroporto, mas novos voos. Ao confirmar o prazo de convenções à candidatura do governo, o ex-senador Delcídio do Amaral, agora pelo PRD, já supera o deputado bolsonarista João Henrique Catan pelo Novo e pode levar à realização do segundo turno nas eleições de outubro. A primeira pesquisa divulgada pelo Instituto Ranking Brasil de Inteligência, que eu falei ontem, né, mostra o candidato à eleição Eduardo Riedel ainda confortável, mas com a entrada de Delcídio, isso soma, Delcídio tendo lá 5, 6, 7 pontos, isso vai crescer, né? Crescer o número de votos que será analisado aí. Vamos ver como é que se comporta a eleição. Se nós vamos ter segundo turno, se não vamos. Vamos aguardar. 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A Polícia Civil concluiu que adolescente de 17 anos, mãe da bebê sequestrada aos 28 dias, é inocente. Na tarde de ontem, a justiça autorizou o retorno da recém-nascida para casa. A decisão encerra a dúvida sobre a participação da jovem no desaparecimento da filha, levantada durante os primeiros dias de investigação, por causa das versões que surgiram sobre a circunstância em que a criança foi levada. A conclusão policial de que a adolescente não teve envolvimento no crime foi considerada pela justiça para autorizar a reintegração. Eu tenho a notícia aqui, acho que mais importante é que a notícia é muito legal, né? Bacana mesmo que a garota volte para os pais. O filho tem que ficar ao lado do pai e da mãe, não tenha dúvida nenhuma. Agora, a matéria está aqui no Campo Grande News, o seguinte: a criança voltou para casa. E aí, o que faz a imprensa nesses casos? Todo mundo foi para a porta da casa da mãe para aguardar a entrega da criança. Afinal de contas, eu quero saber da informação, você quer saber da informação, até porque isso foi notícia nacional, internacional. E aí, segundo o Campo Grande News, eles foram, a imprensa, não foi só o Campo Grande News, não. A imprensa, com exceção da TV Morena, foi barrada na entrega da criança para os pais. Sabe por quê? E aí eu não vou entrar no mérito, porque é cada um com o seu cada um. Sabe por quê? A TV Morena comprou os direitos de exclusividade para mostrar a criança sendo entregue aos pais. É mole um negócio desse? Só a TV Morena tem imagem da justiça entregando a bebê para a criança, para a mãe de novo. Apesar da insistência, todos os familiares dizem o seguinte: ó, nós não podemos falar nada, aguarde. Na segunda ou terça-feira, a gente vai reunir vocês para falar. Aí eu acho que a imprensa tem que fazer o seguinte: não quer falar? Beleza, esquece o assunto. Deixa que a TV Morena fala, deixa que o Fantástico mostre, porque a ideia da TV Morena é o seguinte: ela comprou a exclusividade. Tá certo, eu acho que cada um trabalha com o potencial que tem. A direção da TV Morena fez o seguinte: se adiantou, foi lá na mãe e falou: ó, quanto vocês querem para que a gente quer ter exclusividade? Negociou. Então a exclusividade é da TV Morena. Eles foram lá, gravaram ontem. Ela vai entrar ao vivo no Fantástico. Pelo menos é o que está publicado aqui. Ela deve entrar ao vivo no Fantástico. E aí, a semana que vem, a partir de segunda-feira, quando a TV Globo já mostrou no Fantástico, quando a TV Morena já mostrou nos seus telejornais, se os demais da imprensa quiserem falar, quiserem saber alguma coisa, pode ir lá na casa da mãe que ela vai falar. Isso na segunda-feira. Se eu estou em Campo Grande, eu não vou atrás. Sinceramente, eu não vou atrás. Ah, já falaram mesmo, já informou. Já é notícia do passado, nós precisamos falar outras coisas. Olha, o prefeito está aqui no... na coluna Jogo Aberto do Campo Grande News. O prefeito de Viama, Juliano Ferra, causou polêmica ao declarar apoio ao candidato do PT ao Senado, Wander Lobé, e passar a fazer campanha para o petista. Em uma publicação nas redes sociais, o bolsonarista deixou de lado o ex-deputado estadual Capitão Contar, que também disputa uma vaga ao Senado pelo partido, e colocou o Wander na dobradinha ao lado do Reinaldo Zambuja. Ajudando quem ajuda, com mais de 1 milhão de seguidores no Instagram, Juliano, conhecido como o prefeito mais louco do Brasil, afirmou que nunca escondeu a proximidade com o Wander. Todo mundo sabe da minha proximidade com o Wander. Já fiz 3 campanhas para ele ao longo desses 6 anos como prefeito. Ele foi um grande companheiro que nós tivemos na Câmara dos Deputados, afirmou. A manifestação do prefeito ante auto-intitulado de o mais louco do Brasil, gerou polêmica e dividiu opiniões entre os próprios apoiadores da direita em Mato Grosso do Sul. Enquanto alguns seguidores parabenizaram Juliano pela postura e pelo apoio a quem, segundo eles, ajudou o município com a definição de emendas, outras criticaram a posição. Uma ala afirmou que o prefeito não representa o bolsonarismo e o acusou de estar se vendendo a um candidato ligado ao presidente Lula. Inclusive, uma candidata a deputada estadual pediu ao Partido Liberal que expulse Juliano Ferro. Ela quis aparecer, na realidade. É candidata a deputada estadual e ela quis estar ao lado, buscar aí a compaixão dos bolsonaristas, né? Dizer, olha, gente, a democracia nos garante, sabe? Eu gosto de alguns deputados, de deputados federais, senadores, presidentes, e eu vou votar naquilo que eu acho que é legal. Eu acho que é bacana. Porque eu vou estar votando, e eu acho que, e vou votar, sinceramente, naqueles que fizeram por Dourados e têm potencial para fazer. É dessa forma que a gente vive. Agora, a democracia garante ao prefeito mais louco do Brasil. Ele já tinha dito que apoiaria Nelsinho Trade, que quando o Juliano Ferra falou isso, ninguém falou nada. Nelsinho agora vai ser o primeiro suplente de Reinaldo, mas na época não. O governo de Mato Grosso do Sul planeja publicar uma licitação voltada à contratação de empresa responsável por avaliar a situação de todas as pontes no estado. A medida vem após a queda de parte da ponte sobre o rio Taquari. Lá em Coxim, inclusive, caiu um caminhão dentro. Olha, eu, em uma das minhas crônicas, eu coloquei lá, recordando, mais de 300 pontes nós tínhamos. Quando a gente ia de carro, a gente contava as pontes de Dourado, de Aquidauana até Corumbá. Eram mais de 300, que era ponte de madeira, né? Tudo pontilhão, você passava. Era mais de 300. Hoje não, hoje asfaltou de Miranda até Corumbá. Você não tem mais ali a Transpantaneira, a não ser a Transpantaneira lá no que não está asfaltada. Aí tudo bem, enquanto as pontes continuam. Mas no asfalto, né, as pontes diminuíram uma barbaridade. Mas as pontes do Pantanal, ela precisa ter atenção total. E o governador Eduardo Ridel esteve em Dourados ontem com toda a sua cúpula, com o vice-governador, conversando, teve uma reunião fechada, com os vereadores, com apoiadores. É mais uma reunião, foi uma reunião mais para se discutir o trabalho, para discutir apoio, e isso é importante, nesse momento que a gente vive, nesse momento que nós estamos vivendo agora, todo apoio é importante. Então veio o governador, veio o vice-governador, conversar com apoiadores, conversar com os vereadores, para começar a partir de domingo, já se pode pedir voto, dizer, olha, eu sou candidato, eu preciso do voto, tal. 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Eu falei ontem do Senado e falei para o governo da pesquisa do Instituto Ranking. Vamos falar agora dos deputados estaduais? Vamos lá. É importante, gente, deputado estadual, você e deputado federal, em todos os casos, mas principalmente nesses itens aí, saber aqueles que tiveram compromisso com Dourados. Porque tem deputado estadual aí que prometeu o mundo e o fundo, acabou não cumprindo nada, não cumpre compromisso com companheiros. Né? Tem vários deputados aí que... Ah, passa lá para assessoria, o pessoal vai acertar contigo e depois... Ai, ai... Né? É que eu não quero confusão, senão eu ia falar nome aqui. Mas é interessante, é interessante. Vamos lá, para deputado estadual, 2 mil moradores a partir dos 16 anos. Na espontânea, e aqui é bom porque a gente vai falar das coligações, tá? Na espontânea, que capta a lembrança mais genuína do cidadão, sem apresentação da lista de nomes. Olha, o PL, entre os candidatos do PL, primeiro colocado é o deputado estadual Paulo Correia, 1 ponto. Segundo, Márcio Fernandes, 1,55. Aliás, o Paulo Correia, 1,90. Márcio Fernandes, 1,55. Lucas de Lima, 1,50. Coronel Davi, 1,45. Ex-prefeito de Aquidauana, tem um banco para gastar. Odilon Oliveira, 1,40. Zé Teixeira, 0,70. Vereadora Ana Portela, 0,70. Vice-prefeita de Dourados, Giane Nogueira, 0,65. Vereador Sindolei Moraes, 0,65 de Paranaíba. Ele é de Dourados, mas está em Paranaíba. Sargento Prates, 0,65. É uma boa pontuação, viu, do Sargento Prates. E aí, vem lá para baixo. União Brasil IPP. Entre os pré-candidatos da federação, o primeiro colocado é o deputado estadual Gerson Claro, presidente da Assembleia Legislativa, 2,20. Marco Aurélio Santulo, 1,45. Professor Rinaldo, 0,90. Ex-secretário Marcelo Miranda, 0,75. Deputado estadual Jamilson Lame, 0,50. Ex-deputado estadual Dione Rachioca, 0,45. Ex-prefeito de Ponta Porã, Aéreo Pelúfico, 0,40. Gerson Domingos, 0,15. Juliana Gaiosso, 0,10. Aí vem aquele grupo lá bem embaixo. PT, PV e PCdoB. Entre os candidatos da federação PT, PV e PCdoB, primeiro colocado, Zeca do PT, 0,70. Luísa Ribeiro, 0,65. Professor Tiago Botelho, 0,60. Está muito bem, Tiago Botelho. Gleice Jane, 0,50. Desses quatro aqui, provavelmente dois ou três estarão eleitos. Pedro Kemp, 0,25. Josenildo Ceará, 0,20. Lúcio Queiroz, 0,20. E aí depois vem o pessoal do 0,10, que dificilmente vão subir. PSDB e Cidadania. Entre os candidatos da federação PSDB e Cidadania, primeiro colocado é o deputado estadual Pedro Caravina, 1,60. Deputado Paulo Duarte, 1,40. Vereador campograndense Silvio Pitu, 1,35. Vereador campograndense Flávio Cabalmi, 1,25. Ex-secretário Eduardo Rocha, marido da Simone Tebet, 0,85. Ex-prefeito de Três Lagoas, Ângelo Guerreiro, 0,45. Deputado estadual Lia Nogueira, 0,40. Vai ter que trabalhar muito. Ó, não se apegue muito pelos números da pesquisa. É bom para quem está lá em cima, para buscar mais apoio, tá? Mas tem aí pelo menos mais 2 meses pela frente e muita coisa vai acontecer. Republicanos, entre os pré-candidatos republicanos, o primeiro colocado é o deputado estadual Pedro Ocean Neto, 1,15. Herculano Borges, 0,60. Bruno Ortiz, 0,55. Alessandra Alencar, 0,45. Antônio Vaz, 0,30. Ó, aqui vai ficar... O republicano deve eleger dois. Vai ficar entre Pedro Ocean Neto, Herculano Borges, Bruno Ortiz e Antônio Vaz. Depois, para baixo, tem Malu, mãe de Juliano Varela, 0,15. Deputado estadual Renato Câmara, 0,10. É muito pouco. Só que o deputado estadual Renato Câmara perdeu muitos companheiros. Renovou a sua equipe, se afastou bastante de Dourados. E vai ter dificuldades, vai ter dificuldade, porque 0,10, mesmo tendo 2 meses pela frente, vai ter que trabalhar muito. É uma pena, né? É uma pena que 0,10 é muito pouco. Avante, entre os pré-candidatos do Avante, primeiro colocado é Lídio Lopes, 1 ponto, seguido pelo Dr. Rui Costa, 0,90, Oswaldo Mesa, 50, Rogério Rohr, 0,50, Glaucia Yuni, 0,50, Aurélio Bonato, 0,40. A briga vai ficar por aqui, mais ou menos. MDB, entre os pré-candidatos do MDB, o primeiro colocado é o ex-governador André Portinelli, 0,70, deve seguir sem problema nenhum. Júnior Mock, 0,65. A ex-prefeita de Naviraí, Raíza Mato, 60. Vai ficar por aqui, viu? Entre os três, deve fazer um ou dois. De acordo com o Instituto Ranking, os demais partidos de federação não obtiveram citações suficientes para conquistar votos. Está aqui para deputado estadual. Deputados estaduais, eu quero ver se eu consigo aqui. Eu não achei para deputado federal. Seria interessante, mas eu aqui no site do ranking não tem para deputado. Pelo menos eu não achei aqui para deputado federal. Pesquisa, deputados estaduais. Pesquisa, deputado estadual. Bom, a gente vai ter tempo para falar. Ah, tá aqui. Deputado federal. Fala rapidinho. Deputado federal na espontânea, entre os candidatos do PL. Primeiro lugar, deputado estadual Mara Caseiro, que deve se eleger sem problema nenhum, 2,3. Deputado federal Rodolfo Nogueira, 2,1. Tem grande possibilidade também de se eleger. Marcos Polon, 1,8. Edson Giroto, 0,8. Aí o PL deve fazer entre 2 e 3. E aí vai ficar entre Mara Caseiro, Rodolfo Nogueira, Marcos Polon, se não houver nenhuma surpresa. Entre os pré-candidatos da federação, União Progressista, União Brasil e PP, Rose Modesto, 3,4. É muito. É a mais citada, né? 3,4. Também deve se eleger sem problema. Geraldo Rezende, 1,60. Dr. Luiz Ovando, 1,3. Dagoberto Nogueira, 1,1. Vai ficar aqui, ó. Vai ficar entre esses aqui. Depois vem delegado André Matsushita, 0,80. Keliano Fernandes, 0,40. Aí já fica um pouco mais difícil. PT, PV e PCdoB. A primeira colocada é a deputada federal Camila Jara, 2,2. Também vai para a reeleição, eu acredito que sem problemas. Marquinhos Trade, 1,50. Sandro Omar, 0,70. E vai ficar por aqui que o PT deve fazer um ou dois. Republicanos, Beto Pereira, 1,4. Também deve seguir adiante aí. Jaime Verruc, 1 ponto. É o candidato. Jaime Verruc é o candidato do governo, viu, gente? Então, Beto Pereira, seguido pelo ex-secretário Jaime Verruc, com 1 ponto. Isa Marconde, 0,80. Essa federação aqui, Roberto Rachioca, 0,40. Coronel Bittencourt, 0,55. Ela deve fazer de 2 a 3. Tá? Hoje, Beto Pereira tem 1,4, Jaime Verruc, 1. E a vereadora douradense Isa Marconde, 0,80, mas a Isa tem subido uma barbaridade. PSDB Cidadania, professor Juari, 1,20, Viviane Luiza, 0,90, e ex-prefeita de Corumbá, Bia Cavassa, 0,70. Vai ficar aqui entre esses três para ir um, provavelmente. Os demais partidos não obtiveram votos. Ela é por aqui, viu, gente? Ela vai ficar mais ou menos por isso aqui, sem muita novidade. 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Olha, eu vou tomar um café do Luciano hoje, foi bacana a nossa conversa, né? Intervalo comercial, depois nós vamos ter uma seleção de música romântica, porque o romantismo é sempre importante, né? É, bicho, tem uma romântica aí para tocar o seu coração. Beijo grande, fique com Deus. Até a segunda.
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15: 7:58.

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2: 8 horas e 30 minutos.

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1: Louvado seja nosso Senhor Jesus Cristo, para sempre seja louvado. Amados filhos e filhas, hoje nós estamos em plena sexta-feira. É a misericórdia divina que brota do seio do Pai. Eu espero em vós, misericórdia divina, fonte de milagres e prodígios. Eu confio em vós. Nós estamos em plena novena de São Roque, quinto dia. São Roque, curai as feridas do corpo, curai as feridas da alma. Hoje também dia de São Maximiliano Maria Kolbe. Quero saudar a todos a partir da Rádio Evangelizar, de onde tudo começa. Saudar as rádios irmãs cujos nomes cito neste momento.
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1: Saúdo a você pela TV Evangelizar, sinal digital em todo o país, em várias cidades, canal aberto, pelo YouTube Padre Manzotti Oficial, pelos aplicativos da Associação Evangelizar é Preciso e todas as plataformas digitais. Neste mês vocacional, encontro, testemunha e missão, perseverante e bem unidos, partindo o pão pelas casas. Queridos irmãos e irmãs, iniciemos em nome do Pai, do Filho e do Espírito Santo. Amém. Naquele tempo, alguns fariseus aproximaram-se de Jesus e perguntaram para o tentar: é permitido ao homem despedir sua esposa por algum motivo? Jesus respondeu: nunca lestes que o Criador desde o início os fez homem e mulher? E disse: por isso o homem deixará pai e mãe e se unirá à sua mulher, e os dois serão uma só carne. De modo que eles já não são dois, mas uma só carne. Portanto, o que Deus uniu, o homem não separe. Os fariseus perguntaram: então, como é que Moisés mandou dar certidão de divórcio e despedir a mulher? Jesus respondeu: Moisés permitiu despedir a mulher por causa da dureza do vosso coração. Mas não foi assim desde o início. Por isso eu vos digo: quem despedir sua mulher, a não ser em caso de união ilegítima, e se casar com outra, comete adultério. Os discípulos disseram então: se a situação do homem com a mulher é assim, não vale a pena casar-se. Jesus respondeu: nem todos são capazes de entender isso, a não ser aqueles a quem é concedido. Com efeito, existem homens incapazes para o casamento, porque nasceram assim. Outros, porque os homens assim o fizeram. Outros, ainda, se fizeram incapazes disso por causa do reino dos céus. Quem puder entender, entenda. Senhor Deus, hoje fica claro a indissolubilidade do matrimônio. Fica claro que o casamento é para sempre.
3: Eu posso crer
1: que uma vez no altar,
3: ele agirá,
1: jurado amar, respeitar, na alegria, na tristeza, na saúde e na doença, amar-te e respeitar todos os dias da minha, da nossa vida. Isso vale para sempre. Por isso, diante desta verdade, cabe-nos rezar pela família. Então rezemos. Trago aqui, Senhor, tantos problemas que a família tem, tantos problemas que os casais têm. Só o amor restaura a família. E diante desse evangelho de hoje, marido, mulher, convido que rezem uns pelos outros e peça, Senhor, mantenha o nosso casamento na paz, mantenha o diálogo dentro de casa. Peça isso para Deus. Mantenha um bom relacionamento dentro de nossas casas. Senhor Deus, nós te pedimos e suplicamos com humildade. Manifeste o teu amor, tua bondade sobre nós. Senhor, pedimos por aqueles que estão por um fio para romper o matrimônio, que possam ser restaurados no teu amor. Senhor, que as bênçãos sejam derramadas sobre os casais hoje. A nossa oração sobre o casal. A árvore tem que ser boa para que os frutos sejam bons. Senhor, abençoe o casal. Mulher, reze para o teu marido hoje. Marido, reze pela tua esposa agora. Senhor Deus, abençoe o pacto nupcial. Que não falte diálogo, que não falte amor, que não falte respeito, que não falte verdade. Acima de tudo, verdade. Porque a verdade cura, a verdade liberta, a verdade conduz ao amor. Senhor, restaure a família. Só o amor une os corações. Então tenha coragem, perdoe as mágoas, supere as ausências, tire as discórdias e as indiferenças. Sagrada Família de Nazaré, minha família vossa é. Sagrada Família de Nazaré, minha família vossa é. E pela terceira vez, Sagrada Família de Nazaré, minha família vossa é. Filhos amados, rezemos, pedindo também por aqueles que pensam no futuro constituir uma família, pelos jovens que estão namorando, que estão noivos, que possam entender que o casamento é para sempre, não é um test drive, que o casamento é um sacramento do amor e é algo bom na vida das pessoas. Não pense em querer morar juntos, pense em construir uma família e começar com o sacramento do matrimônio. Pense isso, jovens. Pense isso, namorados, noivos. Pense que o processo é um processo para sempre. E se você não é casado na igreja e estão bem, acredite, vai ficar melhor com o sacramento do matrimônio. Eu vou para o intervalo e eu volto já. Volto com partilha de vida, leitura orante, testemunhos que edificam. Aproveite esse intervalo, chame um amigo, chame uma amiga. Você que está acompanhando pela TV Evangelizar, pelo aplicativo, você que está acompanhando pelo YouTube, traga mais um, faz toda a diferença. Você que está pelo rádio, também faça isso, lembre a pessoa. Eu volto já, volte comigo.
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0: Santuário de Nossa Senhora de Guadalupe começou no dia 1 de julho uma campanha. 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É necessário cuidar da casa da mãe. 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Todos aqueles que fizerem uma doação terão seus nomes escritos no livro da Casa da Mãe, que será levado por mim, acredite, na primeira viagem, e não vai demorar, para o Santuário de Nossa Senhora de Guadalupe, no México. 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Esse manto azul que entrou na igreja está para ser mandado para todos os benfeitores. Ajude a pintar a casa da mãe de Guadalupe. Amém. Filha de Deus, que a paz de Jesus esteja com você. Alô, bom dia. Alô? Filha de Deus, Deus abençoe. Você fala de onde?
1: De algum lugar do Rio de Janeiro.
0: De algum lugar do Rio de Janeiro. Fala mais alto, por favor. O que está acontecendo, filha?
1: É que eu estou precisando muito de um aconselhamento, padre.
0: Então, que o Divino Espírito Santo nos ilumine. Vamos lá.
1: É sobre uma traição, né, que meu esposo fez. E que me marcou muito, me acabou comigo, padre. É. Hoje em dia eu não tenho mais ânimo de viver, não tenho mais vontade de nada.
0: Certo.
1: Porque foi muita humilhação que essa mulher, que ele se envolveu com ela, ficou mandando mensagens horríveis para mim, falando o que ele fazia com ela.
0: Certo.
1: Fotos. E foi muito, sei lá, muito humilhante para mim.
0: Entendo.
1: Até hoje eu não consigo. Eu falei com ele que eu perdoei, mas eu sei que na verdade eu não consigo, porque toda vez que eu olho para ele, eu vejo direitinho aquelas fotos, aquelas mensagens que a mulher mandava para mim, me humilhando. E o que mais me magoou nisso tudo é que eu perguntei para ele bem antes dessa mulher mandar mensagem para mim, se estava acontecendo alguma coisa, ele falou que não.
0: Sim.
1: Ele esperou ela ligar para mim, me humilhar, para depois falar que era verdade.
0: Entendo.
1: E eu estou sem rumo. Às vezes eu penso em separar, mas ao mesmo tempo eu ainda gosto muito dele, ligar. Ao mesmo tempo eu quero dar uma chance, mas ao mesmo tempo eu quero separar para ver se eu paro de sofrer tanto assim.
0: Há quanto tempo que aconteceu isso, filha?
1: Isso aconteceu, deve ter uns 4 meses.
0: 4 meses. Desculpe eu lhe falar assim, mas ainda é muito recente. E você está vivendo um grande momento de frustração, de luto, não deixa de ser. E ao mesmo tempo, você está vivendo um momento de profunda dor, de mágoa. Você disse, eu disse que perdoei, mas não sei. Não, você perdoou. Eu acredito que você perdoou. Tanto que se diz que você ainda o ama. O que está aí em você é essa frustração, essa humilhação que você passou. Filha, conforme vai se distanciando, você vai sofrendo menos. Mas você tomou a decisão certa, perdoar. Depois você tem que lidar com a mentira dele. Isso é uma segunda frustração. E você sente que ele se arrependeu ou não?
1: Ele fala para mim que se arrependeu, que nunca mais vai fazer isso. Às vezes eu sinto que ele se arrependeu, sim. Mas eu penso, se ele foi capaz de esconder isso de mim durante esses meses, como que ele mudou assim durante um mês tão rápido?
0: Filha, não duvide da conversão. Mas ele está dando sinais de mudança?
1: Sim, pelo menos ele trocou o número de celular, não fica mais no celular. E nesse meio, eu acho que sim. E ele também perdeu tudo, padre. Por causa do envolvimento com ela, ele perdeu o emprego, ele perdeu a amizade, perdeu tudo também.
0: Filha, às vezes a pessoa só amadurece na dor, só no chicote. E ele criou o próprio chicote dele.
1: Isso.
0: Deu uma chance. E toda vez, você já apagou as fotos?
1: Já.
0: Você já apagou as mensagens?
1: Sim.
0: Certo. Cada vez que vem a lembrança das fotos, diga no seu coração, eu perdoo. E comece a olhar para o teu marido com mais carinho. Se você olhar para ele toda vez, ficar fixado no que ele te fez passar, isso vai transformar o amor em ódio, em raiva. Não precisa ser ódio, em raiva. E, inclusive, não só perdoá-lo, como perdoar a mulher. Isso faz bem. Que ela siga. Quando você perdoa, você desliga ela da tua vida. Mas se quer um conselho e você ligou para isso, dê uma chance. Se possível, filha, vá num grupo de oração. Como é que vai tua vida espiritual?
1: Eu estou indo na igreja. Eu não vou falar para o senhor que eu vou todos os domingos na missa, não. Mas eu estou indo, sim, e ele também.
0: Filha,
1: inclusive, ele está aqui agora do meu lado.
0: Filha, capriche de ir na missa. Capriche de vocês dois irem na missa aos domingos. Está me escutando, homem de Deus? Não precisa falar ao telefone. Veja a besteira que você fez, homem. E que os dois se endireitem. Que possam perdoar. Mas a missa, a Eucaristia, vai ser um remédio para vocês. Não é por acaso. Você estava ouvindo como eu comecei o programa hoje, sobre o divórcio?
1: Sim.
0: Vocês são uma só carne. Então, que ele aprendeu com o chicote que ele teceu. E eu acredito que se ele tomar vergonha na cara, nunca mais ele vai fazer isso. Eu queria que ele tivesse, tomara que se tivesse com viva voz.
1: Eu estou ouvindo, sim, que está aqui no Viva Voz.
0: Então, dê uma chance, filha. Só que não pode ser como antes. Vocês deram alguma brecha para o inimigo. Porque o inimigo se aproveitou daquela mulher para destruir o casamento. Estejam tão unidos, mas unidos em Deus. Por isso eu falei da missa dominical. Unidos no diálogo, para que não haja mentira. A mentira é coisa do diabo, de Satanás. Que jamais isso entre de novo. Se valeu meu conselho, acolha. Que Deus abençoe. Que Deus abençoe vocês dois. E filho de Deus e filha de Deus, que Deus restaure o vosso casamento. Quero ouvir os dois falarem amém, bem forte.
1: Amém.
0: Escutei ele também. Deus seja louvado. Eu volto já.
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É, filhos, estamos na Semana Nacional da Família. E eu peço a toda a equipe, faça ecoar essa partilha, esse aconselhamento. Fui firme, mas porque eu acredito que o amor perdoa. Mas tem que ter mudança. E tem que ter verdade. Olha, eu não sabia que eu ia atender essa filha de Deus. Acredite em mim. Eu não escuto os assuntos antes. Mas você percebeu, o Evangelho falou do tema. E quando eu rezava o Evangelho, que eu falava, Senhor, trago aqui, restaura a família, aquela música, coloca de novo, sacristão. Eu falava da verdade, que a verdade liberta. Inclusive, se você perdeu de manhã, escute à noite. Inclusive, se você sabe de algum casal que está em crise, que está me escutando agora de manhã, liga para a pessoa e diga, ó, escuta o programa à noite. À noite eu não posso. Está no YouTube, Padre Manzotti. Eu não sabia do Evangelho. Falei sobre a verdade. Atendi essa filha de Deus de algum lugar do Rio de Janeiro e ele escutando do lado. Disseram amém. Eu acredito que vão se emendar. Mas a verdade liberta. A mentira é deixar o diabo deitar e rolar na vida da gente. A mentira, nunca. Nós vamos para a leitura orante. Mas antes, não, vamos direto. Bíblia aberta, cartilha de oração. 2 Coríntios, capítulo 4, versículo 5 seguintes. 2 Coríntios, capítulo 4, versículo 5 seguintes. Ontem refletíamos sobre a luz, pois nós não anunciamos a nós mesmos, nós anunciamos Jesus Cristo como Senhor e a nós como servos de vocês por causa de Jesus. Que da escuridão brilhe a luz. Hoje eu diria, brilhe a verdade. Casais, verdade. O diabo faz a panela, mas não faz a tampa. Não adianta fazer escondido, a casa cai. Da luz, da escuridão brilha a luz. É o mesmo que fez a luz brilhar no nosso coração. É isso. Para nos trazer a luz, e isso para nos trazer a luz do conhecimento da glória de Deus que brilha no rosto de Jesus Cristo. Porém, nós temos este tesouro espiritual. Somos como potes de barro, para que fique claro que o poder supremo pertence a Deus. E não a nós.

0: forte isso. Nós temos toda a graça de Deus, toda a luz de Deus, toda a salvação conquistada por Jesus Cristo em nós. Mas nós somos potes de barro, frágil, quebra fácil, trinca fácil. Somos pote de barro. É por isso que temos que estar sempre unidos a Deus, para não trincar, para não quebrar. Versículo 8. Muitas vezes ficamos aflitos, mas não somos derrotados. Grave isso, filho. Às vezes você fica aflito, mas não é derrotado. Escutou? Você pode ficar aflito, mas não será derrotado. Algumas vezes ficamos em dúvida, mas não ficamos desesperados. Que maravilhoso isso, gente! Eu posso ficar aflito, mas nunca derrotado. Eu posso passar pela dúvida, mas nunca desesperado. Gravou isso, escreveu isso. Vou repetir, isso é digno de se escrever agora no papel que você comprou, o pão, no pacote, em qualquer lugar. Posso ficar, sou, primeiro, sou como vaso de barro. Inclusive eu quero uma arte hoje no Instagram. Sou como vaso de barro, mas posso, nessas palavras, posso ficar aflito, mas não derrotado. Posso ficar em dúvida, mas não desesperado. Essa é a luz divina. Temos muitos inimigos, continua ele, mas nunca nos falta amigo. Às vezes somos gravemente feridos, mas não somos destruídos. Somos gravemente feridos, mas não somos feridos. Levamos sempre no nosso coração mortal a morte de Jesus, para que também a vida dele seja vista em nosso corpo. Versículo 11. Meu Deus, que leitura maravilhosa! Que leitura maravilhosa! Durante a vida inteira, estamos sempre em perigo de morte por causa de Jesus, para que a vida dele seja vista neste corpo mortal, de modo que a morte está agindo em nós e a vida está agindo em vocês. As Escrituras Sagradas dizem: eu criei, por isso falei, pois assim nós, que temos a mesma fé em Deus, também falamos porque cremos. E ele vai no final, versículo 15. Tudo isso aconteceu para o bem de vocês, a fim de que a graça de Deus alcance um número cada vez maior de pessoas, e estas façam oração de agradecimento para a glória de Deus. Eu vou pegar de novo e vamos colocar no final do programa, no Instagram, e eu quero que você comente. Sou um vaso de barro, mas em Deus, posso ficar aflito, mas não derrotado. Posso ter dúvidas, mas não desesperado. Posso ter inimigos, mas tenho muitos amigos. Posso estar gravemente ferido, mas não destruído, porque o Senhor está comigo. Obrigado, Senhor, por esse texto. Louvado seja, Senhor, por essas certezas que sustentam a minha vida. Essas verdades que eu posso levar para a minha existência. Eu te louvo e te agradeço, Senhor, porque muitas pessoas ficarão edificadas. Muitas pessoas que ouvirem esta palavra, do 2 Coríntios, capítulo 4, do 5 até o 15, ficarão edificados. Obrigado, Senhor, e peço essa graça. Aflito, mas não derrotado. Na dúvida, mas não desesperado. Com inimigos, mas muitos amigos. Gravemente ferido, mas não destruído. Porque Jesus está conosco. Amém. Amém. Filho e filha, por isso, partilhe. Às 20 horas vai estar um recorte e vai estar no YouTube Padre Manzotti Oficial. Hoje, mais do que nunca, você que está escutando, indique para a pessoa escutar no reprise. Você que está no reprise, peça para escutar o programa inteiro no YouTube Padre Manzotti, na Semana Nacional da Família. A temática de hoje vem de encontro a muitas dores de casais que estão sentindo. Eu vou para o intervalo e eu volto já.
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1: E me envia teu Espírito de luz.
2: São Maximiliano Maria Kolbe nasceu em 1894 na Polônia. Foi batizado com o nome de Raimundo, família nobre. Família pobre, humildes operários, mas de uma forte religiosidade. Entrou na milícia da Imaculada e concluiu os estudos em Roma. Depois voltou para a Polônia. Padre Kolbe foi marcado pelo amor infinito a Maria, pela palavra impressa e falada. Ele foi pregar em vários lugares, mas precisou voltar para a Polônia para cuidar do seminário e a formação de novos religiosos quando começou a Segunda Guerra Mundial. Em 1939, as tropas nazistas tomaram a Polônia. Padre Kolbe foi preso duas vezes. A última, em definitivo, em fevereiro de 1941, foi enviado ao campo de concentração de Auschwitz, onde eu visitarei com os peregrinos no mês de outubro. Em agosto de 1941, Padre Kolbe estava no campo de concentração. Um prisioneiro fugiu do campo e, como punição que sempre acontecia, foram sorteados 10 para morrerem. Era o preço da fuga. Foi quando um deles, Francisco, começou a chorar em alta voz. Um escolhido disse que tinha mulher e filhos. Padre Kolbe, o prisioneiro 16.670, pediu ao comandante para morrer no lugar dele, e ele concordou. Foram despidos, foram para uma pequena e úmida escura cela no subterrâneo para morrer de fome e de sede. Depois de semanas, sobreviveram ainda 3 com Padre Kolbe e foram mortos por uma injeção venenosa para desocupar o lugar. Morreu com 80 anos. Foi beatificado em 1971, canonizado pelo Papa João Paulo II, em 82, e foi incluído no calendário litúrgico. São Maximiliano Kolbe, rogai por nós. Vicência, que a paz de Jesus esteja com você.
3: Bom dia, padre.
2: Deus abençoe. De onde você fala, Vicência?
3: De Araranguá, Santa Catarina.
2: Meu abraço, Araranguá, Santa Catarina. E você me, você me acompanha como?
3: Na TV Evangelizar, canal 17 de Criciúma.
2: Meu abraço à TV Evangelizar, a todos, canal aberto, 17.1 de Criciúma. Diga lá, Vicência.
3: Ô padre, hoje eu estou, né, para agradecer uma grande graça que eu recebemos.
2: Qual foi, filha?
3: Assim, ó, o meu filho teve um relacionamento, conheceu uma menina e teve um relacionamento muito complicado.
2: É.
3: E por ser ele ser muito jovem, né, 17 anos, a gente era contra, né, porque não tava para ter um relacionamento sério tão jovem, né?
2: Sim.
3: E a conheceram pela internet, a menina era de outra cidade, aí ele queria se emancipar, queria ir embora de casa.
2: Certo. Estava alucinado.
3: Isso, aí com muita conversa, eu e meu esposo achamos melhor então trazer ela. Ela também tinha uma bagagem de vida muito complicada, não se dava com a mãe, o pai tinha morrido.
2: Sim.
3: E aí resolvemos acolher ela em casa, né?
2: E aí?
3: E aí, assim, ó, ela não aceita, ela não é batizada e não tinha religião nenhuma, né?
2: É.
3: E como meu filho, assim, foi criado rigorosamente na nossa religião católica, ele como coroinha, acólito, eu como ministra.
2: Sim.
3: Tentamos evangelizar ela, mas não foi possível, padre. Assim,
2: e aí, o que aconteceu, filha?
3: Então, aí, agora, tipo, resumindo, eu pedia tanto para Jesus das Santas Chagas que mostrasse a verdadeira pessoa e abrisse os olhos do meu filho.
2: Sim.
3: E foi uma grande graça. Um dia, ela disse que ia embora.
2: Olha, filha, louvado seja Deus, né?
3: Isso, padre.
2: E ele, como é que está?
3: Tá bem, padre. Assim, ó. Tá voltando a frequentar a igreja de novo, né? Que
2: então era apaixonite aguda. Era apaixonite aguda.
3: Isso, apaixonite, exatamente, padre.
2: O duro que as pessoas não entendem, que apaixonite não é para casamento.
3: Então,
2: Tem que viver tudo isso, e não é para morar junto, não é para ir para cama, não é para... Por isso nós estamos na Semana Nacional da Família. Vicência, se foi, eu vou dizer a palavra certa. Aquilo que Jesus disse, simples como as pombas, astuto como a serpente.
3: Isso,
2: no bom
3: padre.
2: Sentido da palavra, viu? Não estou te chamando de
3: Exato.
2: Serpente.
3: Não, não.
2: Mas você
3: assim,
2: foi...
3: padre, olha,
2: você
3: eu
2: foi
3: levo
2: sagaz.
3: Muita aprendizagem do senhor, assim, ó. Quantas vezes eu tinha que oferecer um barril de vinagre, mas eu oferecia uma colher de mel.
2: Toca o sino para ela, sacristão. Isso mesmo, que a verdade aparecesse para ele. Você rezou certíssima.
3: Eu sempre pedia para o Espírito Santo e Jesus das Santas Chagas que abrisse os olhos dele.
2: Tá certo.
3: E foi tão assim, padre, né? Eu digo, 6 meses desse relacionamento, já estamos assim, passou essa nuvem escura.
2: Tá certo. Graça recebida.
3: É graça testemunhada. Como eu queria falar isso, Batista.
2: Só falta um pedaço. Toca, toca.
3: Toca o sino, sacristão.
2: Deus abençoe, Vicência, de Araranguá, Santa Catarina. Gente, ó, nós não escolhemos, não. De novo tema família, de novo tema relacionamento. Meu abraço à TV Evangelizar, canal 17.1 de Criciúma, Santa Catarina. Dom Jacinto Inácio Flash, de Diocese de Criciúma. Amado povo de Deus, Estados Unidos, agora, sacristão, toque o que você puder aí, toque o chofar. Atenção, pessoal dos Estados Unidos, ainda dá tempo. É amanhã e domingo. Amanhã, dia 15, domingo, dia 16, ainda você que é brasileiro nos Estados Unidos, dá tempo de você fazer sua inscrição. Será em Hudson, Massachusetts, no Clube Português. O retiro Evangelizar é Preciso Estados Unidos, das 8:30 da manhã às 5 da tarde, no sábado, pregação, missa, adoração. No domingo, adoração, missa, pregação. São palestras diferentes, são temáticas diferentes. Amanhã, você dos Estados Unidos, brasileiro nos Estados Unidos, em Massachusetts, em Henderson, no Clube Português, retiro missão Estados Unidos, espero por você. Como eu faço inscrição, padre? Agora, meu filho. www.camarotetickets.com. Dia 22, eu estarei em Delhan, Nova Jersey. Momento de espiritualidade inabalável, com fé a tempestade vai passar. Será na Escola Católica da Cruz Sagrada, das 8 às 5 da tarde. Vamos lá, como você faz? Também www.camarotetickets.com. É amanhã, povo de Deus, sábado, dia 15. Domingo, dia 16, retiro nos Estados Unidos. Padre, nós no Brasil poderemos acompanhar? Aí, é aí sim. Você vai poder acompanhar pela TV Evangelizar. Vai poder acompanhar o retiro pela TV Evangelizar, pelo YouTube Padre Manzotti. Você vai poder acompanhar pela TV Evangelizar. Eu queria acompanhar, tô te falando, TV Evangelizar, YouTube Padre Manzotti Oficial. Acompanhe, não deixe de acompanhar o retiro, vai valer a pena. Eu vou para o intervalo, eu volto já e nós voltamos com o quinto dia da novena de São Roque. Volte comigo.
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0: Hoje, aniversário de Dom Celso Antônio Marchiori, da Diocese de São José dos Pinhais. Meu abraço carinhoso. Lá em São José dos Pinhais é onde nós temos a Terra Prometida em Piraquara, fica na Diocese de São José dos Pinhais. Portanto, nossa proximidade com o Bispo Diocesano de São José, Dom Celso Antônio Marchiori. Aniversário da cidade de Parnaíba, Piauí, completando 182 anos, onde temos a TV Evangelizar 51.1. Hoje é aniversário da rádio Amizade FM, Água Clara, Mato Grosso do Sul, Educador FM, Iacanga, São Paulo, Jovem Prata FM, Nova Prata do Iguaçu, Paraná, TV afiliada, WSP Serviços, Santarém, Pará. E hoje, aniversário de uma grande colaboradora, querida colaboradora, que há muitos anos, quase 20 anos, estamos juntos, Luciana Luísa Benedetto. Que Deus abençoe você, Luciana, com muitas graças e bênçãos do céu. Obrigado por tudo que faz na minha vida pessoal. Louva a Deus. 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Eu quero só frisar uma frase de São Maximiliano Kolbe. Não é possível derramar mais água numa taça já cheia. Assim também, Deus não pode derramar as suas graças numa alma cheia de distrações mundanas. Repito, não é possível derramar mais água numa taça já cheia. Assim também, Deus não pode derramar as suas graças numa alma cheia de distrações mundanas. São Maximiliano Kolbe. E juntos, a novena de São Roque, quinto dia.
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0: Ó Deus, por intercessão de São Roque, curai as feridas do corpo, curai as feridas da alma. Ó Deus, por intercessão de São Roque, curai as feridas do corpo, curai as feridas da alma. São Roque, vós que não tivestes medo de se dedicar de corpo e alma aos cuidados dos doentes, e como prova de vossa fé e confiança, contraístes a doença, mas Deus não o abandonou, Deus o alimentou e de modo milagroso também o curou. São Roque, nesta novena pedimos, protegei-nos contra as doenças infecciosas, livrai-nos do contágio, livrai-nos das feridas abertas, das feridas físicas, emocionais, espirituais. São Roque, nesta novena eu peço de modo especial, livrai-me desta enfermidade que agora vos apresento. qual a enfermidade que você apresenta a Deus por intercessão de São Roque. Senhor, peço por intercessão de São Roque, pelos doentes nos hospitais, alívio nas dores e nos sofrimentos. Eu me comprometo de também agir na caridade com aqueles que sofrem. São Roque, abençoai os médicos, fortalecei os enfermeiros, os intensivistas na UTI, os atendentes de hospitais, os voluntários, os cuidadores dos doentes. De modo especial, curai as feridas expostas e as doenças graves. São Roque, livrai-nos de todo mal. São Roque, livrai-nos das infecções. São Roque, rogai por nós. De modo especial, as feridas expostas e as doenças graves. O Senhor esteja convosco, Ele está no meio de nós. Abençoai, Senhor, a água, a roupa dos enfermos, as fotos de família. E hoje, Deus quis que o programa inteiro fosse dedicado à família e de modo mais especial aos casais. Abençoai, Senhor, os casais, com união, paz, perdão, reconciliação. Que a bênção de Deus, por intercessão de Nossa Senhora do Carmo, São Pio de Pietrelcina, nos méritos das Santas Chagas, abençoe. Pai, Filho, Espírito Santo. Amém. Amanhã tem programa aqui. E logo depois do programa amanhã, você continua comigo no Retiro Estados Unidos. Estados Unidos, faça a inscrição. Espero por vocês. Amanhã, evangelizar é preciso.
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1: Oba! Legal, tá aí! Bom dia, Dourados, bom dia, meu Mato Grosso do Sul! São 10 horas e 3 minutos, 10 e 3, bom dia pra você na sintonia da melhor da cidade, 87.9, bom dia, sexta-feira chegou, sua lindona! Você pediu e ela chegou. Bom dia pra você na sua casa, no seu trabalho. Enfim, não importa onde você esteja. Tá ligada na Boa Nova FM, você está muito bem. Bom dia! Tá no ar o seu programa Top Mania. É claro, comigo, Carlito Machado. Até o meio-dia, tô contigo e não desligo. Hoje, uma linda, maravilhosa e gostosa manhã de sexta-feira. Hoje, 14 de agosto de 2026. Em Dourados, no Mato Grosso do Sul, 24 graus a temperatura. Manhã gostosa, temperatura agradabilíssima. E daí, como é que você tá, hein? Tá tudo bem com você? Já tá preparando o almoço, tá nos preparativos. O que você irá fazer de almoço hoje, hein? Diz pra mim, manda o seu nome aí no WhatsApp 3425-8787. 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A partir de agora você manda o seu nome completo no 3425-8787. Sabe por quê? Hoje no programa eu tenho pra você aqui um pirão. É, sabadão acontece aí o 7º Festival Pirão do Bem, lá do Rotary Club Guaicurus. E hoje no programa eu tenho pra você aqui um pirão pra você retirar no local, lá na sede do Rotary Club, em frente à Polícia Federal, ali na Vila Popular. Já pensou você saborear aquele pirão gostoso? Para de pensar, menina! Manda o seu nome completo, no final do programa tem sorteio de um pirão do bem, lá do Rotary Club Guaicurus! 10 e 5. E você, já falou pras amigas? Então grita pra vizinha! Sintoniza 87.9 que começou. Tá no ar o programa Top Mania. Até o meio-dia com quem?
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Só vocês, ó. Fui criado na campanha.

Muito bem, tá aí pra você, Michel Teló, do fundo da grota. Essa foi pro grande gaúcho lá no quarto plano. Alô, gaúcho, bom dia, bom dia. Tá na sintonia da melhor da cidade. É 87.9, Rádio Boa Nova FM. 10h28, 10h28, bom dia pra você chegando agora na sintonia da 87.9. 10h29, e você vai mandando o seu WhatsApp aí com seu nome completo no 3425-8787. Neste final de semana, ou seja, sabadão, tem aí o 7º Festival Pirão do Bem, lá do Rotary Clube Guaicurus. E hoje no programa nós estamos sorteando pra você um Pirão do Bem. É isso mesmo. Você tá afim de ganhar um Pirão do Bem? Manda o nome completo, no final do programa tem o sorteio. Deixa eu mandar um bom dia aqui pro Serginho. Alô, Serginho, bom dia pra você. Serginho tá pedindo aqui RPM, já tá na sequência aqui, tá bom, Serginho? Bom dia pra Alda Caetano. Bom dia, meu amigo topzeira do MS. As tardes tá sem graça sem você. Bom dia, Alda Caetano. Agora as manhãs da Boa Nova. Tá comigo o Carleto Machado. Bom dia pra Ivone Faustino. Alô, Ivone Faustino, bom dia pra você também. Bom dia pra Ivanilda. Alô, Ivanilda, você já tá aqui no sorteio. Bom dia, Ratinho. Estamos aqui ligados na Boa Nova FM, a rádio mais feliz da cidade. Mando alô pro Luiz Carlos Paraguai, Jurek, João Serralheiro da W11. Alô, João Serralheiro da W11. Aquele abraço pra você, tamo junto. Sexto, João. Quem mais tá aqui? A Raimunda. Bom dia, me coloca no sorteio. Alô, Raimunda Panangarcete, você já tá aqui no sorteio, tá legal? Quem mais tá aqui? Bom dia pra Ingrid. A Ingrid Natália Garcete Freitas. Bom dia, Ingrid. Você também já tá aqui no nosso sorteio, tá legal? Valdir, já estou aqui na escuta. Aqui é o Valdir Marcondes, do Jardim Novo Horizonte. Alô, Valdir Marcondes, lá do Novo Horizonte. Sempre bom, né? O programa Top Mania tem três Valdir agora. É o Valdir, que é o javali do frete. E tem o

0: O Valdir Palmeirense ali da Vila Hilda. E agora o Valdir Marcondes lá do Jardim Novo Horizonte. Quem mais tá na sintonia aqui? Bom dia, Carlito, me coloca no sorteio. Caio Vinícius. Alô, Caio Vinícius, aquele abraço pra você, já tá aqui no sorteio. Bom dia pra Odete Caetano também, tá lá no MNH Quarto Plano. Alô, Odete, bom dia pra você. Quem mais tá aqui? Bom dia, Super Carlito Machado. Grande Gilvan Barbosa, bom dia pra você. Sextou, Gilvan. Até o meio-dia, tô contigo e não desligo, tocando somente as melhores nas suas manhãs gostosas, aqui na Rádio Boa Nova FM, a rádio mais feliz da cidade. 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Alô, Joãozinho. Alô, seu Milton. Alô, Vitória. Alô, Vitor. Alô, Ricardo. Alô, Tatu, meu gerente do Bequente. É sexta-feira, Tatuzinho. Tira o pé do chão, rapaz. 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
0: 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São 10 horas e 35 minutos. 10h35. Bom dia pra Neuza Correia, tá lá no Clímax, tá ligado na Boa Nova. Alô, Neuza Correia, você já tá no sorteio. 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Alô, a equipe lá da WM Bolos e Sobremesas, trabalhando ao som do programa Top Mania. Aí eu acho massa e dou valor. 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Alô, seu José Roberto. Alô, Sônia. Alô, Gordinho. Só na entrega do gás e das águas. Ótima manhã gostosa pra vocês aí de sexta-feira, curtindo nosso programa Top Mania. 10h32 e você já mandou seu WhatsApp? Manda aí, 3425-8787. Hoje no programa eu tenho pra você aqui um pirão. É um pirão do bem lá do Rotary Clube Guaicurus. É só você deixar o nome completo, final do programa tem um sorteio. 10h38, alô Serginho, segura aí.

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0: Erro gostoso! Tá aí pra você ela, Simone Mendes! Fechando mais uma super sequência aqui no nosso programa Top Mania, nesta manhã gostosa aí de sexta-feira. Sextou, meu povo! Você pediu e ela chegou! Que sexta-feira gostosa! Que sexta-feira deliciosa! 10 horas e 57 minutos, 10 e 57, bom dia, bom dia! E daí, você já tá preparando o almoço? Já fez aquele almoço gostoso, delicioso? Diz pra mim qual é o seu cardápio de hoje, desta sexta-feira, aí no seu almoço, tá legal? É o programa Top Mania, é comigo, Carlito Machado, até o meio-dia, tocando aquilo que te toca, na melhor da cidade, 87.9, Rádio Boa Nova FM. 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Alô, Joãozinho. Alô, seu Milton, o homem mais apaixonado e bailarino de Dourados. E vem aí, hein? O casamento do ano. Seu Milton vai casar. E quem vai ser o padrinho vai ser o Tatuzinho, o gerente do Pé Quente. Vai dar uma geladeira com ar-condicionado. Alô, Vitória. Alô, Vitor. Alô, Ricardo. Alô, Tatu, meu gerente do Pé Quente. É sexta-feira, Tatuzinho. 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Alô, Ricardo Campos. Alô, esposa Raquel, trabalhando ao som do programa Top Mania. 10h59, faltando um minutinho para as 11, e nessa hora que o gás acaba. 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Alô, José Roberto. Alô, Sônia. Alô, Gordinho. Aquele abraço pra vocês aí, trabalhando a som do programa Top Mania. 11 horas em ponto na Grande Dourados, já tem mais, aguenta aí.
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0: Opa, com certeza todo mundo tá ligado no programa Top Mania, é claro, comigo Carlito Machado, topzeira do MS, até o meio-dia tô contigo e não desligo. Deixa eu mandar um bom dia aqui pro grande Ricardo Campos, ele tá lá na farmácia do Valtinho, ali na W15. Alô, Valtinho, aquele abraço pra você, lá tá o Zé Sacolinha também, né? Alô, Zé Sacolinha, um grande abraço pro Valtinho e todo mundo aí na farmácia do Valtinho, na W15. Rapaziada aí, só nos diclofenacro, né? No Torcilax, aí vai. Alô, Valtinho, aquele abraço pra você e o Zé Sacolinha também. Alô, Zé Sacolinha, aquele abraço pra você, tamo juntos. Alô, Ricardo Campos e a esposa Raquel, sempre, sempre conectado na melhor da cidade, 87.9. 11 horas e 4 minutos e uma notícia aqui daqui no site douradosnews.com.br é a seguinte, preste atenção, ô Ricardo Campos, você sabia disso? Casas Bahia fecha duas lojas no centro de Dourados, é, a notícia é triste aí, até mesmo porque, né, muitas pessoas irão ficar desempregadas. As Casas Bahia fecharam suas duas únicas lojas físicas em Dourados nesta sexta-feira, dia 14. As unidades estavam localizadas na Avenida Marcelino Pires, a principal via que corta a maior cidade do interior de Mato Grosso do Sul. Os funcionários desligados foram informados nesta manhã. Até o momento, as informações repassadas ao Dourados News por funcionários são de que demissão geral da equipe. Há relatos se parte dos colaboradores será remanejada para outras unidades. Lojas de algumas cidades da região também teriam encerrado as atividades. Em reportagem publicada nesta sexta-feira, o jornal Valor Econômico divulgou que o fechamento atinge 298 lojas das Casas Bahias, unidade do grupo no Brasil todo. Muito bem. E alguns clientes que buscaram uma das lojas nesta manhã em Dourados, na sexta-feira, se depararam com um recado de papel na porta escrito o seguinte: loja fechada, encerramos as atividades. Tá aí, notícia triste aqui no site douradosnews.com.br. Casas Bahias fecham duas lojas no centro de Dourados. 11 horas e 6 minutos, 11:06. Alô, grande Ricardo Campos e toda a rapaziada aí na farmácia do Valtinho. Segura aí o melhor do flashback.

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Muito bem, tá aí pra você, nesta manhã gostosa aí de sexta-feira, Terra Samba, carrinho de mão. 10:30, e lá se foi mais uma super sequência, aqui na 87.9, a rádio mais feliz da cidade. 11:30, bom dia pro seu Valdir, tá ali na Vila Hilda, ele e a família, curtindo o nosso programa Top Mania. Aliás, o seu Valdir já almoçou, tá embaixo na sombra do pé de goiaba. Ô, seu Valdir, tá dando aquela sesteada agora, né? Já almoçou, tomou aquele suquinho gostoso da laranja. Agora só tirando a sesteada. Alô, seu Valdir, aquele abraço pra você e toda a família aí na Vila Hilda, curtindo o nosso programa Top Mania. Deixa eu mandar um bom dia aqui pro Thiago Marques Mota. Alô, Thiago Marques Mota ali do Jardim Santo André. Também tá curtindo o nosso programa Top Mania. Aquele abraço pra você, Thiago. Vamos juntinhos até o meio-dia tocando aquilo que te toca na melhor da cidade. Rádio Boa Nova FM 87.9. E tô lembrando a você que neste final de semana acontece, é claro, o sétimo Pirão do Bem. É isso mesmo, sétimo Festival do Pirão do Bem, do Rotary Guaicurus de Dourados, ali em frente à Polícia Rodoviária Federal, em frente à Vila Popular, você não pode perder. O pirão será servido das 11 horas até 1 da tarde. Venha você também para o Pirão do Bem, retirada no local.

0: Muito bem, um abraço para toda a equipe lá do Rotary Guaicurus, sempre ouvindo aqui a Rádio Boa Nova FM. 11h31, programa Top Mania, sempre em nome, é claro, dos melhores e maiores colaboradores. 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

0: Muito bem, tá aí pra você na Boa Nova FM, o jeito carinhoso do Jads, mais do Jadson. Legal, agora sim, faltando aí 10 minutinhos pro meio-dia, 10 pro meio-dia. Eu tô ficando por aqui, na sequência tem ela, Cida Guiar, no seu horário de almoço. Mas antes, o nosso sorteio, vamos saber quem se deu bem no programa de hoje. Quem vai se deliciar e vai saborear aí um delicioso pirão. É isso mesmo. Pirão, sétimo pirão do bem, lá do Rotary Club Guaicurus. A ganhadora foi você, é você mesma. Alô, Ingrid Natália Garcete Freitas. Parabéns, Ingrid. Você ganhou um pirão do bem lá do Rotary Club Guaicurus. Eles vão entrar em contato com você, tá bom, Ingrid? Natália Garcete Freitas. Muito bem, eu tô ficando por aqui, é claro, sempre em nome dos melhores e maiores colaboradores. 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Um ótimo final de semana para todos vocês, se cuidem, se divirtam bastante. E atenção, hein? Se você for beber, não dirija. Se você dirigir, não beba. Que vocês fiquem com Deus, porque eu estou indo com ele, prometendo voltar segunda-feira, a partir das 10 da manhã, com mais um programa Top Mania, aqui na 87.9, Rádio Boa Nova FM, a rádio mais feliz da cidade. Eu tô indo, deixando a minha última de hoje, é um poporri com grupo Tradição, pra você já entrar no clima do final de semana, pra você ficar no clima do bailão de sexta-feira. Combinado? Então até segunda, tchau, fui!
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0: chamamezão, hein?
1: É desse jeito.
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0: Olá, boa tarde, boa tarde, boa tarde, boa tarde para você que esteve na companhia do Carlito Machado com seu Top Mania. E eu, Cida Guiar, já cheguei para fazer Almoçando com Música até às 14 horas. Lembrando que hoje é sexta-feira, portanto, sextou, galera, sextou, sextou. Sextou na minha casa, sextou na sua, sextou na Boa Nova, sextou aonde você estiver, tá sextando hoje, beleza? E nesse movimento, nessa alegria, nessa resiliência, nessa energia positiva, quero passar tudo de bom para você. Eu digo boa tarde aos restaurantes, às marmitarias, também à dona de casa, para os nossos amigos radialistas, para o diretor Alcide Souza e para você ouvinte que já está na sintonia da 87.9. Vamos então de música chegando por aqui, música gostosa, maravilhosa, Renan e Raí, Amor Proibido, Rick Renner, sextou, aí ó. Simone e Simaria, um em um milhão. E hoje é 14 do 8 de 2026. São exatamente 12 horas e 6 minutos. Telefone liberado, 3425-8787. Pode mandar seu áudio, pode pedir a música, como você quiser. A gente está aqui para atender você, beleza? Simbora de música, porque o trem é curto, é rápido e a gente tem que correr. Vamos lá.
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0: É, agora são 12 horas e 17 minutos e vamos que vamos. Mas olha, gente, hoje o nosso programa tá muito bom, tá muito gostoso e eu tenho sorteio. Eu tenho 3 convites lá do Rotary Clube de Dourados do Guaicurus. Eles estão dando de presente para você, que você vai participar na programação, deixar seu número, seu contato, e você vai levar aí 1 litro de pirão. E isso mesmo, é o sétimo festival Pirão do Bem, dia 15/8/2026. Portanto, é amanhã, tá, gente? Amanhã, das 11 às 13 horas, para você retirar no local. Então, se eu fosse você, ia correndo. Local da retirada, sede do Rotary Guaicurus, em frente à Polícia Federal, Rua Auro, dia 64, Vila Popular. Tá aí, né? Não é difícil de você encontrar, não é, é complicado. Basta você, então, lá no Rotary. Você sabe ali a Vila Popular, né? Quase em frente aqui do Parque do Lago 2, do Antenor Garcia ali, do parque. Então, é ali que é o Rotary. Vai lá, pega seu pirãozinho e vai fazer a festa, tá? Então, tem 3 convites aqui, ó. 3 convites. Deixou seu nome, tá concorrendo a esse 1 litro de pirão lá do Rotary. Sétimo festival, Pirão do Bem. Se fosse você, já começava a ligar. Liga, deixa seu nome. No final do programa, a gente vai fazer aquele sorteio maravilhoso pra você. Beleza? Deixa eu ver quem que está aqui pelo meu WhatsApp. Cida Guiar, cadê? Cida Guiar. deixa me ver. Mas tem a bronca quando você vai mexer no celular, que ele trava e não vai. Simbora, que o tempo tá passando, tá voando, isso mesmo. A Márcia do Colibri tá ligadinha com a gente, quer curtir Vitor e Léo, Sem Limites para Sonhar. Valeu, minha linda, já tô mandando aí pra você. Já mando boa tarde lá pro Parque do Lago 2, a Marina e o Valdir, também o Benício, a Valmira e a Vanessa, sempre conectado conosco, ligadinho aí, o radinho onde? Aqui na Boa Nova FM. E vamos de música. Pedro, Paulo e Alex vem dançando, mas antes, Vitor e Léo, Sem Limites para Sonhar, para nossa amiga a Márcia do Colibri. Também Zé Felipe e o Caltrin Sensios, Romântica. Beleza, gente? Vamos então de música.
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6: É, agora são exatamente 12 horas e 31 minutos, 12h31. Eu quero fazer aquele convite maravilhoso para você. Você, de repente, gostaria de ser mensageiro ou mensageira líder? Então, dia 19 de setembro, às 14 horas, na comunidade São Judas Tadeu, vai estar acontecendo o encontro de mensageiras e mensageiros da Capelinha de Jesus das Santas Chagas de Dourados e região. A partir das 14 horas, basta você estar na rua Antônio Amaro.

0: Amaro de Matos, número 5735, no Jardim Piratininga. Informações pelos fones 67-998-51-8686 com a Lúcia. Ah, você quer falar com a Sueli? Então vamos para o telefone 99-942-4466. Por suas chagas, fomos curados. Tá aí, gente, você de repente quer ser líder, né? Quer comandar alguma coisa? É o momento de você participar, ter conhecimento e tá aí o convite, beleza? Então, 19 de setembro. É, eu também tenho aqui três convites. Basta você ligar, pedir e deixar seu nome. Pede uma música. Ah, Cida, eu quero participar do rodeio, do sorteio. Opa, que rodeio, mulher. Você vai estar deixando seu nome no final do programa, eu vou estar sorteando. Tem três convites para o Pirão do Bem, sétimo festival. Sabe quem? O Rotary Clube de Dourados, Guaicurus, lá na Vila Popular. Tá ali, ó, quase em frente à Polícia Federal, né, gente? Tá aí, ó. Você vai retirar o seu pirão das 11 às 13 horas. Se eu fosse você. Gente, o que o Rotary faz é maravilhoso. Então, rapaz, veio aqui, deixou os convites, é para você. Se você ser contemplado, porque Deus está te ajudando e você vai estar ajudando alguém também, beleza? A dona Dária está com a equipe dela inteirinha ali no ateliê, costurando, fazendo barulho com as máquinas, movimento, e ela está a fim de ouvir um louvor, um hino, né? Nós vamos chegando aqui com Anderson Freire, Raridade. Ela manda para Antonieta, para Juraci, para Elza. E vou mandar para mim também, dona Dária, porque eu amo esse hino do Anderson Freire aí, Raridade. Na sequência, nós temos Ronaldo e Viola Praiano, Desatino. Vamos dar uma picadinha nos corações apaixonados, né, gente? E ainda Ricardo Gilmar, locutor. Rick Renner, você tá querendo o quê? Eu não tô querendo de nada, eu tô querendo só levar a locução, fazer meu programa e chegar até as 2 horas com muita, muita música boa e sortear alguém com pirão pra amanhã, dia 15. Beleza? Então vamos de música. Daqui um pouquinho eu falo da comunidade Nossa Senhora das Graças.
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0: Agora são exatamente 12 horas e 50, faltando 10 minutos para as 13 horas. E você curtiu então as melhores por aqui? Eu quero mandar já um abraço maravilhoso para Dona Maria. A Maria Alves da Campina Verde está curtindo a nossa programação. Ela pediu com Jorge Pai, Jorge Filho, Misericórdia, mandando para toda a minha família. Muito obrigado, Dona Maria, para todas as suas amigas, Denise, Maria Elza, eu, enfim, todos. E para o Lauro também. Valeu, minha linda. Um abraço também para Rose, a filha da Dona Maria. E olha, já tá no sorteio, viu, Dona Maria? Ligou, fica todo mundo entrando no sorteio. Quero mandar uma boa tarde também para o Capota do Novo Horizonte. Cida Guiar, boa tarde, aqui é o Luiz Miguel. Tá bom, Luiz Miguel, então não é o Capota, é o Luiz Miguel, né? Não sei se é o mesmo. Ele quer estar participando do sorteio, já coloquei, que é uma música do Liu e o Léo, oferecendo para todos que estão na sintonia da Boa Nova FM. Valeu, meninos, que Deus abençoe vocês e que, olha, essa sexta-feira seja de muita luz, de muita energia, muito happy hour, mas com definitivamente na fé e para chegar na segunda-feira contando histórias lindas, maravilhosas, tá bom, gente? Vamos então de Jorge Pai, Jorge Filho, Misericórdia. Aí vem a música do Liu e Léo pro o Luiz Miguel Capota lá do Novo Horizonte. Na sequência, Roberta Miranda, Meu Grande Bem. Simbora!
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2: É isso, agora são 13:10, 13:10. Olha, gente, aqui deu um pitizinho aqui, depois vou ver como que eu faço para tirar a música dali, porque tocou dentro do apoio, né? Eita, Lele, é aquela coisa, você vai fazer... Tem uma palavra que fala assim, você não serve dois senhores ao mesmo tempo. Eu fui fazer um negócio aqui e acabou entrando o trem ali, né? Mas tá bom, a gente vai resolver isso daí. Lembrando que amanhã, dia 15/8, a partir das 11 até as 13 horas, tem aí Pirão do Bem. Isso mesmo, é o sétimo festival Pirão do Bem. O pessoal do Rotary Clube de Dourados, o Guaicurus, está presenteando três pessoas com esse pirão. Eu já tenho uma lista grande aqui para o pessoal levar esse pirão, né? O local de retirada é na sede do Rotary Guaicurus, em frente à Polícia Federal, Rua Auro Dias, 64, Vila Popular. Então, gente, é pertinho, tá aí, ó, tudo é cortesia da Rádio Boa Nova. Ganhou, vai vir buscar aqui amanhã cedo para você retirar, tá bom? Ou, de repente, quiser vir na hora do programa do Negrão, também, ele entrega para você, Negão da Arapuca. Beleza? Vamos de música. Pediu e claro que vai curtir o Ceará lá no Bar dos Amigos. Ele quer uma apaixonada do Amado Batista. É claro que nós vamos tocar, né, Ceará? Imagina, o Ceará vai ficar com o coração quieto. Tem que balançar o coração, homem. Não fica aí quietinho, não. Eu vou de Dinamite de Amor. Só pra balançar. Só pra judiar, viu, Ceará? E depois, para minha amiga Jovenice, que também está nos ouvindo, curtindo a programação, Roberta Miranda, Meu Dengo, Rio Negro e os Solimões, A Gente Se Entrega, Jorge Mateus, Esquece o Medo. Eu volto daqui um pouquinho.
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0: Muito obrigado, gente. Muito obrigado de coração mesmo.
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0: Agora são 13 horas e 33 minutos, 13h33, já no último bloco do nosso programa Almoçando com Música. Sexta-feira maravilhosa, quero fazer um convite especial para você que amanhã, dia 15 de agosto de 2026, vai estar acontecendo a nossa festa agostina na comunidade Nossa Senhora das Graças. Gente, é a partir das 18 horas. Vai animação? Animação com música ao vivo. Fogo de candeeiro, toda a galerinha lá curtindo, fazendo aquele movimento, barulho. E a gente vai estar esperando cada um de vocês lá no nosso Arraiá Agostino. Amanhã, a partir das 18 horas, Rua Domiciano de Matos Pereira, 2450, Estrela Porã. Vai ter quentão, pastel, comidas, muito caldos. Olha, gente, muita coisa boa. Ainda o sorteio da rifa. E quem vai estar no leilão lá é a Cida Guiar. Apareça lá, anima nossa festa, faça ficar mais bonito do que já está. Quero já agradecer toda a nossa comunidade, nossa equipe, cada um que está disponibilizando do seu tempo, do seu horário, para estar fazendo aquela comunidade ficar mais bonita do que já está vindo de beleza, né, gente? Então, amanhã é o dia de você comparecer no nosso Arraiá Agostino, na Nossa Senhora das Graças. Vem com a gente, você não vai se arrepender. Vai ter espetinho, vai ter pastel, vai ter quentão. O quentão lá é muito gostoso. É uma delícia, gente. Venha com a gente. Você de todos os bairros da região ali do Estrela Porã, junte-se a nós amanhã à noite e vamos fazer aquela festa para ficar registrado na nossa mente, em nossos corações. Seja um irmão de fé e de muita alegria para nós estar fazendo esse movimento, beleza? E daqui um pouquinho nós vamos ter o sorteio de três convites do Pirão do Bem, sétimo festival do Rotary Clube de Dourados, Guaicurus. Deixaram aqui para nós e claro que eu vou sortear nossos ouvintes daqui um pouquinho. Deixa eu mandar um boa tarde aqui também para Cleide, né? É Cleide, não? Deixa eu ver o nome da menina aqui, meu Deus. Deixa eu ver, Cida Guiar. Mas esse telefone é chato pra aparecer, viu? Vamos lá, fi. Sai daí, gente. A Odete do quarto plano também na sintonia com a nossa programação. Valeu, Odete, que Deus abençoe você, minha linda. Vou pôr você também no sorteio, mulher. Ligou, participou. É claro que tem sorteio já. E vamos de música. Kristen Ralph, Cheiro de Shampoo, Gaúcho da Fronteira, Churrasco Lá em Casa, Grupo Eco Pantanal, Ranchinho Florido. Eu volto daqui um pouquinho para minhas despedidas. Agora são 13 horas e 36 minutos.
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É isso aí, você curtiu então? Correinha Tranquilopá. Oh, delícia, né? Que vida sossegada, né, Correinha? Deixa eu mandar um abraço ali pro Correinha, pra Ramona, que tá sempre com o rádio ligado também, 87.9. Gente, chegou aquele momento gostoso que eu falei que nós temos três convites do Rotary Clube de Dourados, Guaicurus, que é o sétimo festival do Pirão do Bem. É amanhã, dia 8, das 11 às 13 horas. Então, você pode retirar o seu pirão, aquele que for sorteado, lá no, na sede do Rotary de Guaicurus, em frente à Polícia Federal, Rua Haro Dias, 64, Vila Popular. Gente, é facinho. Você entrou ali Ai, eu não sei o nome daquela rua, gente. Bom, pegou o Parque do Lago ali, você já vai encontrar a Vila Popular, chegando na terceira, na quarta rua, você sobe, vai dar de frente com o portão do Rotary Clube ali. É bem facinho de você encontrar. Vida ali do Cuenca também você encontra. Bem tranquilo. Bom, vamos lá. Nós temos várias pessoas aqui que foram sorteadas. Deixa eu ver como que eu vou fazer. Eu coloquei aqui nos papelzinho e os números, tá bom, gente? Vamos. A primeira contemplada da nossa programação de hoje é a Maria Cecília Santana do Santo André. Oi, dona Maria, a senhora deixou seu nome completo e claro que vai levar aí um convite do Pirão lá do Guaicurus, Pirão do Bem, tá, gente? Lá na Vila Popular, basta só ir lá buscar. Vem retirar hoje aqui com o Negão, ou então amanhã cedo aqui com o Luciano. Melhor amanhã cedo, tá bom? Vem aqui buscar e a senhora vai estar já buscando. Pega aqui e já vai lá buscar o convite. Temos mais. Tem mais dois. Vamos lá, lá, lá, lá, lá, lá, lá. Luiz Miguel Capota, lá do Novo Horizonte. Oi, Capota, que maravilha, menino. Deixou seu nome, foi sorteado. Tá aí, ó. Um convite, então, pro Capota. Terceiro sorteio do terceiro convite para você retirar seu pirão do bem. A dona Dária, aqui da Rio Brilhante, dona Dária costureira, minha amiga, foi contemplada com um convite. Dona Dária, passa aqui na rádio amanhã cedo e pega aqui. Não vou falar, vou levar para a senhora, porque eu estou muito atarefada. Festa na nossa comunidade amanhã, portanto, não tem como desviar a minha rota. Tem que, ó, seguir e seguir, tá? Passa aqui, pega com o Luciano amanhã, ó, de manhã, porque à tarde está fechado, tá, gente? Então, tá aí os contemplados. Dária, o Luiz Miguel, que é o Capota, e depois Dona Maria Cecília Santana do Santo André. Tá aí as três pessoas que foram contempladas a esses convites. Vou deixar os nomes aqui tudo certinho, bonitinho, e vocês pegam aqui, tá, gente? Olha, uma boa tarde para vocês, um bom final de semana, que Deus o abençoe. Você que participou, pena que você não levou, mas vai ter mais sorteio. Da agora para frente vamos buscar brindes, vamos fazer sorteio até do vento, tá bom? E olha, muita luz, muita paz, muita tranquilidade, que Deus o abençoe. Convido mais uma vez você para ir no nosso Arraiá amanhã, lá na Nossa Senhora das Graças, vai ser maravilhoso. E todos ficam na paz de Deus, com a Virgem Maria Santíssima cobrindo cada um com seu manto. E que segunda-feira a gente possa estar de volta com mais Almoçando com Música. Continue conosco, programação pronta para você que está do outro lado do rádio. Simboras, tchau, tchau.

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0: eu nunca esqueço de Goiânia.
1: Obrigado, gente! Valeu!
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0: Sandrão do Macapá. Ora, Brita.
1: Agora vai sobrar então.
0: Mauro, né? Mauro Corrêa.

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1: Alô, meu povo! Estamos chegando! Rildão, boa tarde! Alô, Piquitita, boa tarde também! É, Márcio Moreno, o negócio ficou no jeito que começou, tá bom demais! Tudo ok por aqui!
2: Agita aí, agita aí, agita aí, agita aí.

14 do mês de agosto do ano 2026, uma sexta-feira. 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

7.9, aqui estamos nós, mas tem também você que tá aí pelo celular, pelo aplicativo, também pela internet. Boa tarde! Neste momento já vamos nos colocando à sua disposição a linha direta para você participar, confirmar a audiência, pedir o seu sucesso, oferecer o programa para quem desejar. 34258787 para você enviar o seu torpedo. 996062270 para você enviar o seu WhatsApp. Boa Nova FM 67 3425 8787 para você enviar o seu WhatsApp. Negão da Arapuca 98406 1124 para você de Dourado e toda a região aqui adjacência, região sim da nossa grande Dourados, Mato Grosso do Sul, Brasil e o mundo, interligados através da internet www.boanova80

Assim chegando ele, Negão da Arapuca, pedindo passagem, pedindo licença para me adentrar nos vossos lares, chegar até você, ouvinte Boa Nova, onde quer que esteja, com seu rádio portátil cravado na 87.9. Aqui estamos nós. A partir de agora, lá vou convocando meus três personagens para fechar a semana por aqui. Então vem pra cá, chega pra cá, menino. Lá vem chegando ele, o garotinho com a garrafa de água gelada com limão e gelo. Ixi, que beleza! O Teres pra fechar a semana? É claro, tem que hidratar. Afinal, já disseram nos quatro cantos e dourados do estado do Brasil, sextou! E se sextou, tem que beber morar, e pra beber morar, hidrata antes pra não ter popó. Popó! Problema, senhor! Então deixa comigo, lá vamos nós. Isso, boa tarde! Tá faceiro você, guri. Então tá bom. Mas lá vem chegando o garotinho com a garrafa de café. Isso! Negra já pensou que ia passar batido com aquele pãozinho aqui, a graxinha do Luciano de aí. Vai bem, a merenda tá garantida. É comigo mesmo, boa tarde! Mas tem também você que já vem chegando com a garrafa de água quente. É o Shima marcando presença lá pro lado de fora. 28 graus, se lá fora tá assim, e aí você vai no Shima assim mesmo, é? Mas se gosta, tudo bem, vai daí que eu fico de cá com meu cafezinho de boa. Boa Nova FM, a partir de agora então vamos começar tudo de novo por aqui, pra fecharmos a semana, é aqui com você e com todos vocês. Então vem pra cá, a

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3: 4 e 14.

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2: 4:21.

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5: 4:34.

hora certa, Dourados. Confira aqui comigo. Agora, 16 horas 35 minutos. 4 da tarde, mais 35 minutos. Informando para você a hora certa. 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

Meu amigo, minha amiga, dona de casa, primeiramente, meu, boa tarde. Boa tarde, sim, pra você, boa tarde também pra você. Tudo bem, amigo? Tudo bem, amiga? Ah, eu espero que esteja tudo na santa paz, graças a Deus. E não é de ver a expectativa de cada um, principalmente dos que trabalham, né? Sextou! É faceiro, né, senhor? Então, mas também boa tarde para todos vocês na audiência do meu, do nosso programa, no Ponteio da Viola. Tarde esta de 14 do mês de agosto do ano 2026. Uma sexta-feira! Amigo, ei, boa tarde, tudo bem? Aham, vamos nós, tudo bem, aqui comigo, graças a Deus, tudo na santa paz. E é claro, esperançoso de fazermos aí até às 19 um programa bem voltado para você, em especial para você que acabou de acabar de sintonizar aqui na sua e na nossa Rádio Boa Nova FM, a rádio mais feliz da cidade. Atenção, amigos, para você que tá aí saboreando aquele cafezinho, boa tarde também para você que tá no Teres, para você que também que tá aí no Shima, boa tarde para você que tá aí naquela cervejinha gelada, vai bem, obrigado, hein? Isso, boa tarde também para você que não está com nenhum dos itens que eu falei, mas aí sim, tá aí com o Negrão da Arapuca, fico contente, agradecido pela preferência, obrigado, boa tarde. Boa tarde pra você, tomando aquele cafezinho aí, né? Ó, amigo G, que vem. GG tá no pé do eito já? Ainda não. Ó, Severino, cadê ele, homem? Ó, gente! Dona Cida, dá notícia aí. É, Dona Cida, é lá da farmácia do Severino. Lá tem um tal de um cafezinho, rapaz, milagroso. Isso! Boa tarde, amigo. Obrigado, hein? Eu preciso me dirigir a você, em especial para você que está aí trabalhando ao som do programa no Ponteio da Viola e prestando atenção. E eu quero dizer para você que pretende em breve dar início à construção tão sonhada. 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Abrimos mais um bloco sertanejo, lá vem chegando o bloco, eu vou atender agora nesse bloco aqui, vou atender o Capota. É, o Capota já riscou no pé do eito e disse, boa tarde, negraxe, aqui é o Capota do Jardim Novo Horizonte, eu gostaria de ouvir um catira.
Quero também oferecer para a namorada Francisca, para o cunhado Onofre, para o amigo meu Paulinho, para a filha do Paulinho, a Paulinha, para a mãe do Paulinho, a Dona Maria de Lourdes Costa, e também para todos que estão na sintonia da Boa Nova FM. Obrigado, sim, Capota! Agora eu digo para você, quem também está ouvindo o nosso programa lá no estado de São Paulo, lá na capital, é isso? A Jane Paula! Alô, Jane Paula! Boa tarde! Tá ela e toda a família, os familiares curtindo o programa, são amigos, né, íntimos da nossa ouvinte Dilneia Godói, isso, lá do sítio Rodeio Bonito, no município de Sete Quedas, tá ligada no programa, que beleza! E ela diz aqui, ó, ela diz bem assim, sintonizei a rádio agora, não sei quem está aí na locução, era 14:36, nesse horário não tenha ninguém no ar, só musical, tá, ô Jane Paula? É que o Carlito Machado, que era desse horário, veio para o horário das 10 da manhã ao meio-dia, tá? Isso, com Top Mania. E aí foi substituído, substituiu, só fez uma mudança das 14 às 16 para 10 ao meio-dia. E das 14 às 16 está aí só no musical, beleza? Então tá aí, ô Negrache, vamos abrir o bloco? Vamos, eu abro o bloco trazendo o saudoso Dito Freita, Beleza do Sertão. Na sequência, o Capota vai curtir um Catira, Vieira e Vieirinha, a correria do Lambari, é isso? Como é que é o negócio? Ah, corredeira, O Lambari não anda no seco, né, rapaz? Anda assim, não é? É dentro da caixa, gelo, bastante gelo. Então tá bom. Vamos lá. Na sequência, o Daniel vem pra dizer que hoje, já que sextou, a giripoca vai piar. Eita lasqueira! Então tá, na sequência eu trago mais um Catira. Sudimar e João Ricardo, Chão de Estrelas. Tonico, mais o Tinoco, eu vou atender aqui a minha ouvinte, Armínia. Armínia, ela tá pedindo uma música com Tonico Tinoco e dedica aí pro esposo, que também gosta das boas músicas sertanejas, que é o senhor Antônio Francisco Costa, que é tios, os tios do Paulinho Costa. Isso, obrigado, aqui no Jardim Água Boa, curtindo o programa. Na sequência, Caçula e Marinheiro, Cantinho do Céu. Deixa cair, Negrais. Agora, 16.

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8: 5 e 9.

hora certa, Dourados. Confira aqui comigo agora, 17 horas 9 minutos, 5 da tarde, mais 9 minutos, informando para você a hora certa. 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Atenção, amigos, eu preciso chamar a sua atenção, em especial você aí da Sitioc Campina Verde. Neste final de semana tem festa lá na comunidade Santa Clara. Isso mesmo, a festa Agostina na comunidade Santa Clara. É dia 16 de agosto, portanto, domingo, ali na Sitioc Campina Verde. Ah, terá início às 8 horas com a Santa Missa. E logo após a Santa Missa, um almoço que será servido para você e todos
todos convidados. Ali na comunidade Santa Clara haverá shows de prêmios e muita música e alegria. Venha participar! Ah, deixa eu também chamar a sua atenção, porque nesse final de semana, ali na comunidade Nossa Senhora das Graças, no Estrela Porã, tem festa também. É neste sábado, portanto amanhã, a partir das 18 horas, Rua Demiciano de Matos Pereira, 2450, Estrela Porã. Comunidade Nossa Senhora das Graças agradece a sua presença. É a festa agostina acontecendo aqui no Estrela Porã, onde haverá quentão, pastel, caldos, muita comida típica, sorteio de rifa e muita alegria. Venha pra cá, você jovem, adolescente, família, participar da festa que acontece aqui na comunidade Nossa Senhora das Graças. Venha pra cá, aqui estaremos de braços abertos para receber você e todos vocês. Assim vamos nós, trazendo muito mais música para você na sua tarde sertaneja. Abrimos mais um bloco sertanejo na qual eu trago Lourenço Loribal, Canga do Tempo. Na sequência, para Dona Maria Alves Lins, na Sitió Campina Verde, gosta de moda que conta história. Quem que não gosta, né? É aqui mesmo no programa, no Ponteio da Viola. Boa tarde pro meu amigo e companheiro, amigo colaborador aqui da Rádio Boa Nova FM. Tem o seu programa todos os domingos aqui na Rádio Boa Nova FM. O programa Cantando e Rezando com a Família. É o Gilvan Barbosa, o menininho da Terrinha Santa, rapaz. Lá da nossa Terrinha Santa. Não é isso, amigo Ju? Van Barbosa. Lá na loja 2 da Endomoto, loja 2, ali na Avenida Veimar Gonçalves, Tô Jardim Clímax. Aê, guri! Boa tarde pra você e toda a equipe de trabalho aí da Endomoto, loja 2. Certo, peixe? Vamos nessa! A programação pra vocês aí também, viu? Eu trago na sequência Abel e Caim, O Milagre da Traição. Depois, Tião Carreiro mais o Pardinho. Presta atenção nessa história. Foi verídico, aconteceu. E no meio de nós, família, sempre tem um acontecimento semelhante. Presta atenção, principalmente aqueles viciados. Viciado em jogos. Rapaz, será que não tem? Claro que tem. Então vamos lá. Curtindo assim, Jogador de Baralho. Atendendo Jaime, policial militar aposentado, curtindo a sua aposentadoria. Afinal, depois de 33, 35 anos de serviço prestado a esse estado, Mato Grosso do Sul, curtindo a sua família e seus amigos também. Ele, na companhia da esposa Aparecida, isso, ali no Parque dos Coqueiros. Ele gostaria de ouvir essa música aqui, é uma história. História. E ele está dedicando para os policiais da ativa e dos inativos. Certo? Certinho. E para todos da guarda, todos aí que compreende a segurança no Mato Grosso do Sul, em especial em Dourados. Então vamos lá, Atiradora de Elite. Vai lá pro Fabinho também, né, rapaz? Aproveitar, né? Alô, Fabinho! Lá no Jardim tá ele, a mamãe dele, Dona Valdete, o pai Hélio, o irmão Fagner e toda a família. Depois eu trago, como é que chama ali? Saudoso Barreirito, A Dama do Vestido Longo. É isso? Então deixa cair. Obrigado, boa tarde.

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8: 5:38.

hora certa, Dourados. Confira aqui comigo agora, 17 horas 38 minutos. 5 da tarde, mais 38 minutos. Informando.

Mano, boa tarde. Obrigado pelo rádio ligado, por onde quer que esteja. Alô, Antônio Neres, o meu irmãozinho. Boa tarde. Obrigado pelo rádio ligado. Boa tarde também pro Edivaldo. Edivaldo lá da Cidade Acessórios, ali na rua Ediberto Celestino, sempre ouvindo o programa. 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Atenção, amigos, você moradores aqui na Sitioca Campina Verde, Jardim Bonans, Residencial Campina Verde, você também do aí da Sitioca Campo Belo, a Cira Raslen, Água Boa, Quarto Plano, para você de Dourados, olha, todos estão convidados a participar da Festa Agostina, ali da comunidade Santa Clara, na Sitioca Campina Verde. É domingo, dia 16. A Festa Agostina tem início às 8 horas com a Santa Missa e logo após a Santa Missa, o almoço. Almoço ali na comunidade Santa Clara. Logo após o almoço, show de prêmio e muita alegria! Quero também estender o convite, não é isso, Cida Aguiar? É, vamos estender o convite também para os nossos amigos ali da região do Estrela Porã, Alto do Alvorada, também para vocês aí do Parque do Lago 1 e 2, para você da Vila Toscana, Roma 1, 2 e 3 e região. Olha, a comunidade Nossa Senhora das Graças também estará em festa neste sábado, portanto, amanhã, certo? Amanhã é a Festa Agostina que acontece ali na Nossa Senhora das Graças, que fica na rua Demiciano de Matos Pereira, 2450, Estrela Porã. Venha participar. Haverá música ao vivo, temos também quentão, pastel, caldos, muita comida típicas e sorteio de uma ripa, sorteio da ripa, certo? Venha participar, amigo. Você e todos estão convidados. É neste sábado a partir das 18 horas. Amanhã, é isso? Amanhã também tem um pirão, né, rapaz? É o 7º Festival do Pirão do Bem. Amanhã, para você que queira adquirir, você pode retirar lá no Rotary. Ali é o Rotary Dourados Guaicruz, em frente à Polícia Federal. Saída ali para a Figueira, certo? Ao lado ali, junto no complexo ali da Vila Popular, certo? Isso, local de retirada na sede do Rotary Guaicruz, em frente à
a Polícia Federal. Amanhã tem Pirão do Bem por ali, certo? Vamos de moda, negras. Vamos de moda, negras. É, deixa eu dar um salve aqui pro Soares. Alô, Soares! O Soares lá da Casa de Carne Soares. Tá ele, tá lá o Tom. Ô, Tom! Cadê Tom? 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Eita lasqueira! 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Abre-se o Bloco Sertanejo. Lá vem chegando ele, João Mulato e Douradinho. É, vivendo no sertão. Atendendo o Djalma, ali do Jardim Itália. O Djalma gostaria de dedicar essa daqui lá pro senhor Orlando Palhano, na rua Cuiabá, para os seus amigos e amigos, que não são poucos, graças a Deus, né? Isso. E também para todos nós aqui da rádio. Obrigado, senhor Djalma. Ele pediu Jacó e Jacozinho, O Peão e o Ricaço. Agora, 17:45, tarde.

Eu vou atender o Marcelo Garcete, presidente da Associação de Moradores da Jardim Itália e Vila Hilda. Ele gostaria de ouvir aí Milionário José Henrique, Estrada da Vida, dedicando para todos da Vila Hilda e Jardim Itália, em especial para os seus amigos. Boa!

começa o bailão do negão. E a Mona, rapaz, a Mona, tá aniversário final de semana. Eita, lasque, ela gosta dessa daqui. Pra começar com a permissão do saudoso Dom Paloma, até a Sebastiana Paraguai vai curtir. Vamos lá, assim, ó.

hoje é sexta-feira, sextou! Eles estarão esperando você, então vamos pra lá! Sindicato dos Comerciários, alô! Bom de baile! Cláudio Assunção e o Renato! Alô, Bila!

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5: 6:07.
6: É verdade, 18:07, 6:07, informando para você a hora certa, Frontal Materiais para Construção. Boa tarde, boa noite para o meu amigo Verão ali no Jardim São Pedro, boa tarde, boa noite também para o Johnny, né? O genro do Verão, a Luana que é filha, esposa do Johnny, isso, filha do Verão, esposa do Johnny, a Maria Cecília que é neta do Verão, filha da Luana e do Johnny, boa noite.

De Nova Dourados, está na audiência, boa noite, obrigado. Para você do Terra Roxa 1 e 2, boa noite, obrigado. Boa noite para minha comadre, comadre Reina, lá no Terra Roxa, ali encostadinho da escola estadual. Isso, Alício, boa noite. Boa noite também a todos lá da farmácia do Alemão, rapaz. Isso, tá o pessoal lá tomando remédio, tá na hora, tá. Jardim Colibri, alô, dona Cleusa Matos. Boa noite pra toda a família aí, obrigado. Boa noite também pro meu amigo Grilo, lá na borracharia Colibri. Eita, Grilo! Pra você também aqui do Jardim Água Boa, toda a extensão do Jardim Água Boa, meu muito obrigado. Isidro Pedroso. Você do Canaã 3, boa noite. Boa noite. Em especial pro pessoal ali da Zelino, né, rapaz? A farmácia do Zelino na 17, no pé da subida. Ei, lasqueira! Parece que tá escorregando isso. Mas não é, que chegou meio machucado, né? Eita lasqueira. Boa noite aí, Zelino. Boa noite pros pacientes tomando remédio, né, só? Boa noite também pro meu amigo, olha só, pai, aí já deixa um som assim pro lado de fora, todo mundo escuta nós, rapaz. É o meu amigo Tio Doni, alô Tio Doni, toda rapaziada aí no pé do eito. E falando nisso, deixa eu trazer o quê? Moda, moda sertaneja. Nosso povo tá esperando, não é isso, né, Graxi? Aham, deixa eu dizer aqui, aqui no Jardim, hã? É, não é bem Jardim, mas tá ali bem pertinho também. Jardim Bonanza, na Santa Clara, lá na comunidade de Santa Clara, na Sitioca Campina Verde, tem festa nesse final de semana, tá? Domingo terá início a festividade, a festa Agostina, às 8 horas da manhã com a Santa Missa. Logo após a Santa Missa tem o almoço, depois show de prêmio, muita alegria. A comunidade Nossa Senhora das Graças ali no Estrela Porã também está em festa amanhã, a partir das 18 horas. Todos convidados. Eu vou até o Jardim Itália atender a dona Felipa. Dona Felipa vai curtir a preferida, essa daqui, ó. Zico e Zeca, Dona Jandira. Depois eu vou atender aqui a Roda do Chima. Ah, a Roda do Chima vem assim. A Iracema é essa mesmo. Isso, você já sabia? Ah, adeus solidão, já Vera, se você ama, perdoa. Você já sabia também? Ô, louco, você sabe tudo, hein? Já o Zé pra Maria, paixão de um homem, Jorginho Dalzac, a querência é mais amada. Já o doutor João Paulo Chalana, a doutora Elô. Elô, fica amor, virgencita de Cacupê, é pro Gugu, rapaz, é o corintiano aquele, isso, ele vai sapecar no final de semana, ele falou, fica na frente, você vai ver, gol um em cima do outro, não, é a trave do gol, então tá, deixa cair.

0: abraço. De quem, companheiro? 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
2: 6 e 13. 6 e 13.

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2: 6:37. A hora certa, Dourados, confira aqui comigo agora, 18:37. Sim, 6 da tarde, mais 37 minutos, informando para você a hora certa, Frontal Materiais para Construção. 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Quero estender meu boa noite a todos os meus primos lá em Basto, estado de São Paulo, onde se encontra lá meu primo Laudenor Forte, ali do Bazar Forte, aqui no bairro Cachoeirinha. Ele está curtindo os familiares lá em Basto, São Paulo. Tá acompanhando pelo aplicativo. Ele e todos os primos lá, né? Um abraço pra vocês aí. Obrigado pelo rádio ligado, o IP, toda a turma. Isso, obrigado. E lá me pediram o Sérgio Reis, o Pretinho Aleijado. Mas antes eu vou trazer Lourenço Lorival, Leitão a Pururuca. Eita, é ruim de certo, hein? Moiando o bico, hein? Ô, meu Deus! Alô, Edinho! Edinho é o primo do Negrade, lá em Basto, também, São Paulo. Estão curtindo lá o programa pelo aplicativo. O Tom! Alô, Tom! O Tom também é compadre do Laudenor Forte, aqui de Dourados, aqui do bairro Cachu. Tá lá também escutando nós. Obrigado, rapaziada! Vai moiando o bico aí moderadamente. Então tá valendo. Eu trago na sequência Trio Parada Dura. Hã? É Castelo de Amor, depois Léo Canhoto e Robertinho, A Colina do Amor. Essa daqui, quem gosta, é o meu amigo, o meu amigo Heleno, lá na Chácara dos Caiuás, a dona Antônia. Obrigado, boa noite.

última do programa de hoje aqui, Amado Batista, cadê os fãs? Cadê os fãs? Vou tocar pra ninguém, que é isso, Negrade? Tem fã sim, olha lá, olha lá, olha lá, aí deixa cair, vai!

0: neste momento abrimos espaço para registrar os aniversariantes do dia.
1: Hoje é
0: hoje, 14 do mês de agosto do ano 2026, uma sexta-feira.
1: E muito carinho pra você.
0: Quero aqui parabenizar minhas primas e irmãs gêmeas, né? São primas gêmeas. Tamires Agüero Guilherme e Tamara Agüero Guilherme. É... Aguilera Negrage, lê direito aí. Você tá falhando, né? O zóio aqui que tá ruim.
1: Parabéns pra você.
0: A Tamires e a Tamara Aguilera. Isso, primo do Negrage, tá de aniversário hoje, que Deus o abençoe. Ela é filha da Ana e também do Ezequiel, né? Tá aí os cumprimentos do primo Negão da Arapuca e toda a minha família, em especial da família Guilherme.
1: Não importa.
0: Quero também parabenizar a música. É a cantora, né? Isso, lá de Jardim. Tá de aniversário. Hoje, Rosi Firmo de aniversário hoje, parabéns, em nome de todos os fãs. Quem também está de aniversário hoje é a professora e ex-diretora da Escola Municipal Januário Pereira de Araújo, professora e ex-diretora, foi diretora da Escola Municipal, Assunciona Ramona, parabéns! Parabéns também pro Márcio Capeta Ramos, isso? Não, é o Márcio Capeta, isso. É o louco, né, Negrage? Parabéns. Amanhã, dia 15 de agosto de 2026, sábado, quero aqui parabenizar o Valdecir Crialese, lá no Mato Grosso, de aniversário, parabéns. Se ele estivesse em vida, estaria de aniversário amanhã. Lino Sampaio, que Deus o tenha.
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0: Quem está de aniversário também é meu grande amigo Nelson Antônio Silva. Alô, Nelson! Boa noite, parabéns!
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0: Quem também está de aniversário, meu grande amigo, funcionário da Embrapa Dourados, Ademar Roque Zanata.
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0: Quem também está de aniversário amanhã, o Luiz Antônio Totonho. Alô, Totonho! Parabéns! Parabéns para Gi Diniz, a Gi Diniz de aniversário amanhã, parabéns!
1: Abençoe.
0: Parabéns pra Drica, Drica, parabéns.
1: Parabéns!
0: Parabéns para o Ayrton Pinto de aniversário amanhã, parabéns! Domingo, 16 de agosto de 2026, domingo! Ali no Jardim Itália de aniversário, domingo, a Plácida Aparecida Lopes. Pra nós ali do bairro, né? Carinhosamente e popularmente conhecida, a doutora Nina, filho de Dom Paloma, saudoso Dom Paloma. Nina, irmã do Ramão Sansei, parabéns!
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0: Parabéns pro meu amigo Idelci dos Santos. É, se não me falha a memória, sitioca Campina Verde. Idelci, parabéns! Domingo, viu?
1: Felicidade.
0: Quem também está de aniversário domingo é a esposa do meu amigo João Parabólica, Kelly Pagnussati, parabéns!
1: Parabéns!
0: Quem também está de aniversário, Eriobaldo Pimentel, parabéns! Esse meu grande amigo ilustre, músico, compositor e músico, hoje, ali no Salão na Rael Bonfacher, o Salustiano Matias. Quem é Salustiano Matias, Negrage? É o Salu, que lá para trás, alguns bons anos para trás, era dupla Salu e Salim, Zé Carlos Salu e Luizinho, já foram duplas no passado. Hoje, Ele é música gospel. Só um pedacinho da música. Ô, Salustiano Matias! É, rapaz do céu. Que Deus abençoe. Essa é uma das músicas dele, ó.

Parabéns pro meu amigo Salustiano Matias. Salustiano ali do Salão, na Rael Bonfacher, ali próximo... É bem próximo ali a Rua Palmeira. Um abraço. Essa daqui também é letra dele, ou melhor, interpretado pelo Salustiano. Presta atenção, é dele aqui também, ó.

Luciano Matias, meu amigo Salu, lá do Salão, Relojoaria, Salão, ali na Rael Bonfá, entre a Rua Ipanema e a Palmeiras, tá lá o meu amigo Salu, trabalhando sempre ao som do programa do Ponteio da Viola, eu admiro, esse eu tiro o chapéu, essa daqui é dele também, presta atenção. Alô, maninha do Negrage. Sim.

Esse eu tiro o chapéu, quero assim, tô prestando essa pequena homenagem aqui ao meu grande amigo Salustiano Matias. Na ordem do dia ninguém sabe quem é, mas é o Salu, que já se formou lá no passado, dupla com Salu e Salim. Também formou trio, né, com Salu, Zé Carlos, Salu e Luizinho. E hoje, na música gospel, Salustiano Matias. Por isso, já tá nos seus 80 e tararás. Lá vai que lá vai. Por isso, essa é a homenagem, tá, meu rei? Essa é dele também, ó.

0: todo respeito aos demais aniversariantes do dia, sim, todos eles já registrados aqui na primeira. E agora sim, para saudar em nome dele, o aniversariante de domingo, fechando sexta, sábado e domingo, o mais novo dos aniversariantes, o mais experiente desta vida, que é o Salustiano Matias. Meus parabéns em nome dele, saudando todos os aniversariantes aqui registrado.
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0: Quero fazer um convite e registrar aqui: o Rotary Clube de Dourados Guaicuru estará promovendo amanhã, 15 de agosto de 2026, a partir das 11 até a 1 da tarde, o 7º Festival Pirão do Bem. Ah, você pode estar retirando ali no Rotary Clube de Dourados Guaicurus, bem pertinho da Polícia Federal, próximo à Figueira.
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0: Quero também dizer que a comunidade Santa Clara, ali na Sitió Campina Verde, estará em festa neste domingo, logo após a Santa Missa, que tem início às 8 da manhã, o almoço e show de prêmio. A comunidade ali da Nossa Senhora das Graças, no Estrela Porã, amanhã, dia 15, a partir das 18, com festa, e você não pode faltar. Eu volto, se Deus me permitir, na segunda-feira com mais um programa no Ponteio da Viola. Eu agradeço, desejo um bom final de semana para você e para todos vocês. Obrigado aí a meus primos lá em Bastos, estado de São Paulo, ouvindo, acompanhando pelo aplicativo. Um bom final de semana para vocês aí, um bom retorno na viagem. Alô, Laudenor! Alô, Edinho, toda a turma! Agora sim, vem aí a programação da Boa Nova aqui para você. Tchau! 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